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1: Tá na Gazeta, tá legal. Ouvimos ele, o embaixador Gustavo Lima, aqui na Gazeta FM. Teve Marcelo Falcão também. Teve Marcos Ibelucci aqui na Gazeta. Eduardo Costa. Daqui a pouco aqui na Gazeta FM você fica sabendo quem faturou o primeiro lugar dessa semana. E agora a gente já vai direto pra nossa máquina do tempo com João Paulo e Daniel nessa semana.
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1: Hoje a gente relembra a história emocionante de uma das maiores duplas sertanejas do Brasil. João Paulo e Daniel começaram em 1980 na cidade de Brotas, lá no interior paulista, quando os dois se juntaram para cantar. Depois de muita estrada e festival, eles lançaram o primeiro disco em 1985. O sucesso foi estrondoso, né? No entanto, veio nos anos 90, embalado por hinos inesquecíveis, como Só Dá Você na Minha Vida, como a música mega sucesso Estou Apaixonado. Ao longo de 17 anos de carreira, a parceria gravou 8 álbuns de estúdio, vendeu mais de 5 milhões de cópias em todo o país. Infelizmente, essa trajetória brilhante foi interrompida no dia 12 de setembro de 1997, no auge do sucesso de João Paulo e Daniel, né? Quando João Paulo foi vítima de um trágico acidente de carro quando voltava de um show em São Caetano do Sul, com destino a Brotas, no interior de São Paulo. A perda precoce do cantor, que tinha apenas 34 anos, chocou o Brasil, marcou profundamente a história da música sertaneja dos anos 90. Daniel seguiu em

carreira solo, né? E para relembrar o legado da dupla João Paulo e Daniel, que seguem vivos, né, nos nossos corações, eu te convido então a ouvir agora a música Estou Apaixonado, linda. Ela foi lançada em 1996 como faixa principal do sétimo álbum da dupla. Era uma versão em português para o sucesso latino Estou Enamorado, né, de Donato e Stefano. Virou tema de novela na Rede Globo, a novela Explode Coração, e foi o grande trampolim para que os discos da dupla batessem a marca histórica de mais de 1 milhão de cópias vendidas naquela época. Então vamos ouvir, aumenta o volume para ouvir aí agora. Essa música é muito linda, muito romântica, muito gostosa, é a música que a gente escuta, canta junto, depois ainda continua cantando. João Paulo e Daniel, Estou Apaixonado.

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1: E depois de escutar, né, esse grande sucesso, Matar a Saudade, com a música Estou Apaixonado, de João Paulo e Daniel, eu venho agora com a primeira posição dessa semana. A primeira posição pertence a Maiara e Maraísa, elas que em breve entrarão no hall de figuras musicais com produção documental. A Amazon anunciou o início das filmagens, que tem proposta de acompanhar as irmãs também fora dos palcos, registrando aí questões pessoais que passaram a fazer parte dessa nova etapa da vida das artistas e despertam a atenção dos fãs. O projeto amplia a presença do feminejo na plataforma, que também trabalha o documentário e o filme Marília Mendonça. Vamos ouvir então a primeiríssima posição dessa semana aqui na Gazeta, a música 9010, Maiara e Maraísa.
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1: Final de mais um playlist aqui na Gazeta FM. Eu sou a Darlene Rodrigues, quero agradecer o carinho da sua audiência até agora. Você que esteve por aqui acompanhando as 20 melhores da semana, não é? Muito obrigada pela sua audiência, por acompanhar o programa, por curtir junto com a gente. Eu curto tanto fazer esse programa aqui, curto tanto estar aqui nesse programa com você. Eu deixo meu beijo, não é? Aqui, 99,9 Gazeta FM. Na programação, o Topo Gijo, redação Thalita Rocha, edição DJ Marcos Ferrari, coordenação artística Lennon Franz, direção geral João Dorileu Leal. Continue na melhor programação do rádio. Tá na Gazeta? Tá legal!

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Muito bem, tá na Gazeta, tá legal. A partir de agora, eu, João Paulo, tô chegando pra te fazer companhia aqui na Gazeta FM 99,9. Bom, pra você que tá chegando juntinho comigo, uma ótima e excelente noite pra você aí de sabadão, hein? Pra você que tá aí curtindo, estava na companhia, na boa companhia da nossa rainha amigucha Darlin Rodrigues, olha que beleza. Agora eu, João Paulo, vou dando sequência e fico com você até as 10 da noite com muita música, animação e diversão garantida na noite de sabadão. Final de semana só está começando. Pra você que já está a caminho daquela baladinha, me conta, pra onde estamos indo? Eu gosto é de carona, eu quero é me divertir também, eu quero saber pra onde é que você tá me levando aí nessa noite de sábado, dia 12 de setembro de 2026, quando é a programação dele, meu amigo Topo Gigio, a coordenação artística de Lennon Franz e a direção geral de João Dorileu Leal, vice-presidente do Grupo Gazeta, meu amigo Carlinhos Dorileu. 65999872045 pra você interagir com a gente. 8 horas 23 minutos, aumente o volume. A nossa festa só está começando, hein?

0: Muito bem, tá na Gazeta, tá legal. Pra você que tá ligado com a gente por aqui na Gazeta FM, uma ótima e excelente noite pra você do nosso Festa na Gazeta. Pra galera que tá se aquecendo, tá se ajeitando, tá indo pra aquela baladinha, pra aquele encontro diferente, pra quem sabe é... É, rapaz, tem que chegar lá, né, meu amigo? Vai sair, vai chamar aquela gata maravilhosa pra dar aquela saidinha, pelo menos é... Tem que dar uns beijinhos aí, rapaz. Pra você que já tá no Uber aí, ó, abraço pra você, tá certinho, hein? Isso mesmo, chame o motorista de aplicativo, gente. Vai sair, vai beber aquela geladinha, maravilha, bom demais, nada contra. Vai lá e aproveita mesmo, tem que aproveitar a noite. Mas se vai beber, não dirija, rapaz. Se beber, não dirija. Tá aí um negócio que não dá certo. Bebida e volante, meu amigo, não funciona não, tá bom? É, vai lá, aproveita a noite, chame o motorista de aplicativo pra ficar bacana e aproveite demais, ó. Aí é show, meu garoto. E ó, deixa eu falar uma boa aqui pra você que tá ligado comigo aí rapidinho.
1: Brasil!
0: Que é isso, rapaz? O Santos está castigando o Cruzeiro. O que tá acontecendo? O Santos era aquele time que tava quase rebaixado esses dias? Mas não era? É nada? Era ou não era? Eu acho que era, né? Quase caindo pra segunda divisão. E a mulherada tudo mandando mensagem aqui, tirando onda. A galera rindo da minha cara aqui, rapaz. Ó, chama! E agora nós estamos ganhando aqui, ó. Santos 2, Cruzeiro 0, primeiro tempo, 34 minutos do primeiro tempo. Aí o pai gosta. E o Palmeiras ganhou de 2-0 do São Paulo hoje, rapaz. Que castigo foi esse, rapaz? Que foi isso? O que aconteceu aí? Ih, rapaz, futebol tá invocado hoje, hein? Tomara que a gente consiga pelo menos 4-0 aqui hoje, aí eu saio feliz. Aí eu vou embora pra casa rindo à toa. Ave Maria, que coisa boa. 8h35 pra você ligado com a gente. O intervalo é rapidinho, a gente volta na sequência com mais músicas pra você aproveitar. Claro, curtir, se divertir com a gente ao máximo. Vambora!

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7: Tá na Gazeta, tá legal. Agora 8 horas e 40 minutos. Uma ótima noite de sabadão pra você que tá aí curtindo em alto e bom som. Country Beach.

Muito bem, tá na Gazeta, tá legal. A música do dia, você curtindo com a gente também, alto e bom som. Michele Andrade, sextou de novo, menino. Participação especial de Eduardinho, é isso? Eduardinho dos teclados, rapaz. Eduardinho dos teclados mandando bem juntinho com ela, Michele Andrade. Ficou bacana a música, ficou boa, né? Lançamento. E o que é bom é claro que a gente toca aqui pra você na Gazeta FM. Galera, seguinte... Pra você que já tá aí no carro, pra você menina que tá se ajeitando, se perfumando, passando aquela maquiagem, aquele batãozinho de cereja. Eita, rapaz. Hoje vai rolar, rapaz. Hoje pode, rapaz. Hoje pode. Cadê aquela? Aqui, ó. Ah. É nada. Abriu a latinha aí, o negócio hoje vai bombar. Então, ó. Vai sair de casa, vai de Uber, chama o seu motorista de aplicativo que vai dar bom. Não saia dirigindo por aí embriagado. Ah, mas eu não vou beber tanto, não, só um golinho, não dá nada não, é? Claro que dá, rapaz, claro que dá. Não faça isso. Chame aí rapidinho, porque senão, ó. Ó. Ah, delícia isso aí, tá? Não vai fazer essa não, filhão. Vai sair de casa, vai aproveitar a baladinha, vai sair com os amigos, todo mundo junto. Bora que é só nossa mesmo. Mas se beber, não dirija. Ah, eu não bebo não, eu vou só pra me divertir. Bacana, massa demais. Mas se vai beber, chame lá o motorista de aplicativo pra você curtir. Porque hoje a noite tá assim, ó. A noite é uma criança. A noite só está começando no nosso sabadão na Festa da Gazeta. Pra você que é isso. Aumenta o volume aí, porque hoje é... A noite é uma criança.

0: Celebration! Tá legal, tá na Gazeta, tá legal pra você que tá aí ligado comigo nessa noite topzera de sabadão, dia 12 de setembro de 2026. Bom demais! Com o The Gang passando por aqui, Celebration, essa daí, rapaz, é aquela música que faz a gente lembrar daquela série que não dá pra esquecer. Todo mundo odeia o Chris. Todo mundo odeia o Chris. Apaga essa luz aí, Tônia. Você está gastando $2.25. Essa bolacha custou 20,75. Aquele farelo de pão ali na mesa custou mais 49 centavos. Julius, é trágico. Quem não lembra dessa, né? Vou te falar, é igual o Chaves, rapaz. Você assiste aquilo lá e se enjoa. Mas você continua assistindo e dando risada da mesma coisa. Vai entender? Ei, vai entender uma coisa dessa. Meu amigo Magno tá por aqui ligado com a gente. Olha o Leandro Cursino também. Fala,
1: boa
0: Leandrão!
1: Boa noite, JP. Aqui é Leandro Tosso, Marca Brau, no final de semana.
0: Beleza pura?
1: Estou com você aqui, a melhor do 99.
0: É, com certeza, Cursino.
1: ZTFM, a programação mais animada do
0: fim de semana. Você sabe que é.
1: Gostaria de ouvir. Cola seu corpo no meu lambadão, tá na Gazeta,
0: top. Tá legal. Tá legal, Cursino, valeu, obrigado pela sua audiência, queridão, aquele abraço.
2: Boa noite, boa noite.
0: Boa noite, boa noite.
2: Paulo,
0: tudo bem, queridão?
2: Oi, Edilson, motorista de aplicativo.
0: Aê, garoto. Tamo junto.
2: Então, né, João Paulo, chama nós, né, chama nós que
0: chama,
2: tamo aqui.
0: Chama, chama.
2: Tamo aqui pronto pra atender.
0: Claro.
2: João Paulo, toca aí pra nós, se puder. É, Luca, tá nem aí, vamos que vamos.
0: Essa João é Paulo, boa, cara, eu vou tocar
2: tá
0: essa.
2: Galeta,
0: tá legal, menino. Luca, é mais ou menos isso, né? Eu acho que é melhor ficar quieto como locutor mesmo, porque na profissão de cantor não é negócio, rapaz.
3: Boa fala, noite, menina. Aqui é Cleidiane do Nico Baracate.
0: Tudo bem, Cleidiane?
3: Um abraço para todos
0: manda.
3: Nós aqui ouvindo a nossa Gazeta.
0: Coisa boa.
3: Que tá na Gazeta, tá legal.
0: Tá legal, menina. Ó, abraço pra você, ela quer a música do Chapeludo. Vamos tocar daqui a pouquinho pra você, mas ó, o motorista de aplicativo tá à sua disposição. Chame ele, chame ele, chama! Ó, Ave Maria, qual é que me acertou agora o avião aqui? Passou perto, hein? Ó, mas chame o motorista de aplicativo aí, meu amigo. Chama ele rapidinho, vai te levar na baladinha, na festinha que você quiser ir. Vai dirigir, gente, não beba, bebida e volante não combina. Não combina de jeito nenhum. Nem um negócio que não dá certo, bebida alcoólica e volante. Chame lá o motorista de aplicativo, não bata forte a porta do carro. Não, vai com carinho que o motorista é gente boa. 9 horas 4 minutos, a gente volta já tocando a sua música com certeza, hein?

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27: Festa da Gazeta, agora 9 horas 10 minutos. Ótima noite, boa e excelente festa pra você que já está a caminho, hein? Stephanie chegando pra você. Jennifer e Stephanie, ó. A danada é cowboyzinha, rapaz.

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Muito bem, tá na Gazeta, tá legal, agora 9h25, banda Novo Som, Quando Você Some, Novo Som passando por aqui, rapaz. Aí é bom demais.

demais, é coisa boa. Estamos indo pra baladinha, daquela saidinha com a gata. Quem sabe hoje vai sair esse momento especial. O menino que já tá aí um tempão sem ninguém. Mas eu não quero nada não. Aquele cara solteirão que fala assim, ah, eu não quero nada não. Eu só vou sair pra curtir com os amigos só. Não quero saber de nada não. Isso é conversa dos caras aí, fingindo. E no final o cara fica torcendo pra voltar pra casa assim, ó. Né? Bom, pra você que tá saindo de casa agora, gente, vai com cuidado, com segurança, Deus abençoe, aproveite a noite. É isso aí, tem que curtir a vida, tem que aproveitar mesmo, mas com segurança, com cuidado e claro, meu amigo, tem que ter aí, sabe o quê? Como é que é aquela palavra agora que me deu um branco aqui? Meu Deus do céu, agora voltou. Responsabilidade. Com responsabilidade. Eu tô encebando aqui pra palavra voltar pra cabeça. E a palavra não volta. Então saia, aproveite, curta, mas com responsabilidade, tá bom? Isso! Vamos lá, chame o motorista de aplicativo e aproveita aí que o negócio vai dar bom. Vamos lá tocar a música da minha amiga que tá aqui pedindo a Chapeludo, né? Ah, eu quero ouvir Nando Moreno Chapeludo. Toca pra nós aí. É ela, Cleidiane Dourado pediu e a gente toca. Vamos lá, menina, aumenta o volume aí, bora!

0: Muito bem, tá na Gazeta, tá legal. Noite de sabadão, melhor som, Ritmo Caliente. Eita, coisa boa. Ritmo Caliente passando por aqui, ó. Terra Negra, com participação especial também de Alicia Stefano. Aí é bom e a gente toca. Ritmo Caliente. Essa música me lembra as antigas, né, rapaz? O tempo da adolescência aí, ó. Hã? Bom demais. Galera que dançava, curtia aquela música, Global DJs também lá. Vou te falar, quem gosta dessas coisas aí, que lembra demais e sempre tá tocando aqui com a gente, é meu amigo John Szymanski, que daqui a pouquinho já estará chegando por aqui pra fazer a festa juntinho com você a partir das 10 horas da noite. Galera, tem muita animação, diversão garantida pra você com o Gazeta Beat Acelerado. John Szymanski no comando das picapes de hoje. Vários DJs já estão chegando por aqui. Tô vendo que a galera tá mexendo tudo ali, rapaz, ó. Nós temos ali, ó, onde foi ali o palco da Gazeta, né? A galera faz a festa ali. Aí tem uns convidados que vêm, dança, aí o pessoal fica até umas horas aí. Tem dia que quando eu chego aqui no domingo pra trabalhar, ainda tem gente ali, ó. Eita, vou te falar uma coisa. Mas é isso aí, rapaz. Tem que aproveitar, o negócio é se divertir. Fala comigo, queridão. Fala, Siqueira.
1: Boa noite, meu
0: boa
1: amigo
0: noite, Boa noite, Siqueira.
1: Na escuta, meu jovem.
0: Beleza, queridão?
1: Aqui dando um rolezinho, ligadão com você aqui na Gazeta,
0: positivo. Tá bom demais?
1: Aqui na minha naveira, positivo. E manda um alô pra todos os parceiros aí do transporte coletivo e aplicativo.
0: Aê.
1: E todos os amigos pra ligar na Gazeta. E JP, ajuda eu aí, tô solteirão aí, já tenho uns 7 anos.
0: Você tá de brincadeira.
1: Uma paquerinha aí, positivo, aí tamo junto, tá na Gazeta,
0: vamos,
1: tá legal.
0: Vamos descolar esse negócio pra você agora, não pode não, Siqueira. Não é possível, rapaz. Atenção, meninas de 18 anos acima. Siqueira, até quantos anos pode aqui? Até uns... Tem gente que gosta de umas mulheres mais velhas, né, rapaz? Tem gente que gosta. Até uns 72 anos, vai, Siqueira. Meninas solteiras, mandem mensagem para ele, meu amigo Siqueira. Você ficou interessada no Siqueira? O cara é bonitão, ó. Deixa eu ver a foto do Siqueira aqui pra me descrever. Pra... Rapaz, o cara tem pinta de jogador, rapaz. Tá aqui do lado de uma piscina. Guri novo, Siqueira é guri novo. Menina, você tá solteira, tá indo pra balada pra encontrar um grande amor aí, pra dar uns beijinhos hoje aí, de repente? Hã? Presta atenção, que nem vai. Hã? Fala não, João Paulo, vamos fazer o seguinte. Me passa logo o telefone do WhatsApp do Siqueira aí, que eu quero é falar com ele, ó. Quero namorar, quero é beijar na boca. Como diz o Magno, eu quero é beijar na boca. Tô beijando na boca. Todo dia o Magno fala o nome de uma menina diferente aqui. Eu já não sei nem se ele tá falando a verdade mais, né? Nunca acreditei no Magno, rapaz. Esse pode. Todo santo dia é o nome de uma mulher diferente. Aí você fala, não, eu vou fazer diferente. Eu tava querendo sair pra encontrar uma pessoa. João Paulo, me manda o telefone do WhatsApp do Siqueira, que eu quero me divertir. Aí, Siqueira, aí vai dar

0: Bom, 65999872045 para você mandar interagir com a gente. De repente, eu tô falando sério, pessoal, acho que é brincadeira, mas não é não. Você quer conhecer o Siqueira? Nem precisa mais pagar a passagem do busão, ó. Aí tá garantido. 65999872045, João Paulo, me manda o telefone do Siqueira. 936.
1: Aqueço o coração aqui.
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3: Tá na Gazeta, tá legal. 9 horas 43 minutos. Ótima noite. É o melhor som de Geninho. Peão todo tatuado. 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

Muito bem, tá na Gazeta, tá legal pra você ligado comigo agora. São 9h50, o melhor som de Alex Galdino, Destination. Essa é boa. É só o aquecimento pro beat acelerado que tá chegando aí, hein? John Shimansky no comando do beat acelerado, galera, pra você aproveitar e se divertir ao máximo enquanto você aproveita a noite, vai curtindo aquele ritmo acelerado no beat. Os DJs já estão chegando, estão por ali mexendo, já estão nos comandos ali, já testando aparelhagem. O negócio tá ficando bonito ali, mano. Ô, meu amigo Siqueira, deixa eu te contar uma coisa. Olha quem mandou mensagem aqui pra mim, Siqueira. Boa noite, João Paulo. Eu tô solteira também. Sou aqui do bairro Jardim Brasil, na sintonia. Siqueira também, tô solteira. Ela falou, Siqueira. Ela falou aqui, Siqueira. O nome dela é... Não, isso aqui é a música, mas o nome dela tá aqui, ó. Rosimeire. Ô, Rosimeire, você tá solteira, Rosimeire? Hã? Solteirinha, solteirinha? Hã? Sério? Aí, Siqueira, ó. Tá na hora. Ô, Rosimeire, se você permitir, eu mando teu contato pro Siqueira aí, viu? Aí fica ao seu critério, hein? Você tem que me dar permissão. Se não der permissão, não mando, não. Mas se permitir... Eu, aí, Siqueira, eu não acredito. É nada. Siqueira, notícia boa pra você, Siqueira. A Rosimeire autorizou, falou, manda meu contato pro Siqueira. Eu vou mandar. Ó, Siqueira, se der negócio, se der casamento, isso aí, Siqueira, eu quero seu padrinho, hein? Você me chama. Rapaz, eu vou falar uma série aqui pra você. Você não acredita não, né? Mas já arrumei casamento pros outros já, velho. Já, numa dessa aí saiu o casamento, uma brincadeira dessa aí já saiu. Então eu vou fazer o seguinte, Rosimeire, eu vou mandar o seu contato pro meu amigo Siqueira, gente boa. Eu acho que vai dar bom, hein, Rosimeire, vai dar bom. Semana que vem, você me conta, tá bom? Aliás, isso é semana que vem, porque amanhã tá muito cedo ainda, mas semana que vem, você me conta tudo. Vou mandar pra você aí, Siqueira, menina bonita, Siqueira, você vai gostar também. Casal bonito, rapaz, que vai ficar bom, hein? Muito bem, gente, a programação é dele, meu amigo Topo Gigio. Brasil. A coordenação artística de Lennon França, direção geral de João Dorileu Leal. Se for bebê, não dirija, porque se fizer isso, não vai dar bom. E olha o que, que vai acontecer com você aqui, ó. Eu acho que não vira, não. Não vira, não. É melhor deixar isso quieto. Chama o motorista de aplicativo aí que vai dar certo, hein? Aproveite a festa, aproveite o fim de noite. Tá chegando meu amigo John Shimansky com o beat acelerado. Já aproveita, segue lá no Instagram, @JoãoPauloRádio. A gente se encontra por aqui amanhã, a partir das 8 horas da manhã, com muito mais música só pra você. Tchau, tchau. Fui!

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1: Tá na Gazeta, tá legal, galera. Ótima noite de sábado. Por aqui mais um Beat Acelerado, nosso encontro aqui de todo sábado, das 10 à meia-noite, com o melhor da balada na Gazeta FM. As mixagens aqui do Trio Parada Dura. Pois é, o nosso amigo DJ Roberto, Paulo Nascimento, Maicon DB Force. Os feras aqui das mixagens no 12 agora, tocando pra você, mixando só as melhores até meia-noite na Gazeta FM. Aquele abraço, galera de Cuiabá, de Várzea Grande, você da Baixada Cuiabana, do nosso querido estado de Mato Grosso, a galera de todo o Brasil, de todo o planeta aí pelo aplicativo Rádios Rede Gazeta MT e o site gazetafmcuiabá.com.br. Chegando bem, o DJ Roberto por aqui, galera, a mistura de ritmos, os lançamentos das pistas com ele, DJ Roberto no Beat Acelerado.

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1: E tá aí ele, galera, DJ Roberto bombando no beat acelerado, só as melhores das pistas aqui com ele. O som da balada é o DJ Roberto fazendo a galera dançar. É o beat acelerado, o som da balada rolando até meia-noite na Gazeta FM. E fique ligado, vem aí, galera, dia 10 de outubro, o melhor do flashback com o DJ Roberto, Ricardinho Martinelli e convidados. Lá na Luzem, mais informações aí na rede social do DJ Roberto, arroba DJ Roberto CBA, CBA de Cuiabá, arroba DJ Roberto CBA. Dia 10, galera, lá na Luzem, todo mundo lá. E a gente volta com mais beat acelerado, som da balada aqui na primeira.
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4: Tudo bem? 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
1: Tá na Gazeta, tá legal. E agora ele, Paulo Nascimento, o fera das mixagens aqui. Mais um campeão aqui do nosso trio de DJs. Paulo Nascimento e aquela tradicional mistura de ritmos. É, rolando de tudo aí no set. Sempre com grandes surpresas aí o set do DJ Paulo Nascimento. Vamos lá! É beat acelerado aqui na primeira.

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1: E aí galera, DJ Paulo Nascimento, bombando aqui no Beat Acelerado, aí sim DJ, é Paulo Nascimento aqui tocando de tudo, a galera tirando o pé do chão aqui, dançando, cantando com a gente, fazendo a festa, a sua festa, né? A festinha fica muito melhor aqui ao som do Beat Acelerado, valeu DJ Paulo Nascimento, aquele abraço, é, lembrando a meia-noite, clássicos aqui, edição de sábado, só flashback. Só flashback aí, galera, meia-noite, é com o DJ Magno Alves. Tá na Gazeta, tá legal.
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1: Muito bem, voltamos com ele, a DJ Roberto, mais uma vez aqui. A galera pediu bis aí, né, DJ? Queremos DJ Roberto! Queremos DJ Roberto! Aí, DJ Roberto tá de volta com mais um grande set aí pra galera. Então vamos lá, todo mundo aumentando o volume aí. O melhor da Dance Music, a pista lotada aqui da Gazeta FM, DJ Roberto no Beat Acelerado.

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1: Boa, boa, boa, boa, DJ. DJ Roberto aqui, detonando na Gazeta FM. Aí sim, aí sim. Acelerando, galera, aqui com o DJ Roberto. Em mais um grande set, fique ligado, né? Dia 10 de outubro, o melhor do flashback aí, uma grande viagem

0: aos anos 70, 80, 92 mil aí com o DJ Roberto, Ricardinho Martinelli, convidados lá na Luzem. Mais informações aí na rede social do DJ Roberto, arroba DJ Roberto CBA, arroba DJ Roberto CBA, todo mundo lá na Luzem, dia 10. E a gente volta fechando aqui a nossa balada no Beat Acelerado. Fique ligado.
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9: Muito bem, galera, e agora ele, DJ do som automotivo, galera em todo o Brasil, aí é o DJ Maicon. Goiás aí nessa semana, né, DJ? É, rapaz, o DJ aí é mandando bala em todo o Brasil aí nos eventos de som automotivo, carros rebaixados e tudo mais, né? Acelerando aqui no Beat Acelerado, DJ Maicon, The Before.

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2: Muito bom, galera. DJ Maicon DB Force por aqui no Beat Acelerado. Detonando aqui o Pancadão. A música eletrônica com ele, quebrando tudo. Fechando com chave de ouro o Beat Acelerado de hoje. DJ Maicon, DJ do som automotivo em todo o Brasil. Maicon é DB Force. Obrigado pela sua audiência. Grande abraço aqui do John Chimansky. Fiquem com Deus. Juízo aí na madruga. Devagar e sempre, né, galera? É isso aí. Tudo de bom. Vem aí o flashback na edição de sábado dos clássicos com DJ Magnovis. Tá na Gazeta. Tá legal.
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Existe uma teoria que se chama 90-10, onde uma pessoa tem 90% daquilo que você procura em alguém, só que você foca naqueles 10% que falta. Aí você sai pra rua, se aventura, e realmente você encontra aqueles 10%, mas não se deu conta que perdeu os 90%.

0: Por mais do que isso que a gente tem, ser mais do que isso que a gente é. Diego de Toru, que pena.
1: Que pena!
2: Que pena.
1: Faz barulho pra Thales nessa aí.
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0: dessa, viu, gente?
1: Duvido, hein?
0: Essa
1: duvido.
0: É difícil de achar, viu?
2: É difícil demais.
0: Quem achou, daí eu prendo a Mega Sena, rapaz.
2: Obrigado, Zé.
0: Valeu, Zé. Zé Michel. E ó.

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Muito bom dia para você ligado aqui na sua Gazeta FM. Ó, um domingo abençoado e cheio de muita luz para você. A partir de agora, o seu domingo começa com classe, afeto e muita emoção. No ar, claro, o seu Café da Manhã Correia. Aqui, eu, Max William, acompanhando, claro, a sua manhã, preparando aquele cafezinho gostoso, aquele cafezinho, ó, maravilhoso, café corrado, com muito carinho, e enquanto a gente ouve, claro, as maiores canções do nosso rei Roberto Carlos, que chega mais. Então, para você que tá ligado na Gazeta, ó, fica à vontade, ajeite aí a sua mesa e vem com a gente aqui na sua Gazeta FM 99.9, está recheada de clássicos do rei Roberto Carlos. Para abrir o nosso programa em grande estilo, a gente começa com o clássico absoluto de 1978, a música que dá nome ao nosso programa e retrata como ninguém aquele romantismo matinal incomparável. Fique agora com Café da Manhã, aqui em 99.9.

Que início de manhã maravilhoso, nada como a voz do rei para deixar o nosso domingo mais leve e aconchegante. E se você está acordando agora, preparando aí o seu café, já na estrada, também acompanhando a sua Gazeta, saiba que ó, é um privilégio ter a sua companhia. A gente acabou de ouvir Aceita o Seu Coração, essa preciosidade lançada pelo rei lá em 1969. Antes dela, ouvimos o balanço inconfundível de O Careta, sucesso do álbum de 1987. E a nossa viagem musical não para por aí. Na sequência, vamos voltar no tempo com uma faixa que traz todo o charme dos anos 60 e a paixão pelos automóveis, lançada na era de ouro do rock nacional. Vem aí o Cadillac. Aumenta o som e curta aqui na sua Gazeta.

assim chegamos ao final do nosso primeiro bloco do Café da Manhã com Rei. Calma, meu amigo, minha amiga. É sempre bom demais começar o domingo na melhor frequência. Espero que o seu fim de semana esteja sendo, ó, renovador, cheio de paz ao lado de quem você ama. Fazendo a nossa recapitulação do que acabou de rolar por aqui, ouvimos agora Aventuras, faixa marcante do disco de 1987. Antes dela, a emocionante Uma Palavra, lançada no álbum de 1970. E abrindo essa última trinca, ouvimos o clássico Cadillac. Não sai daí, a gente vai para um rápido intervalo comercial, mas na volta tem muito mais Roberto Carlos para embalar sua manhã. Afinal, tá na Gazeta, tá legal.

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Voltamos com o nosso Café da Manhã com o Rei, que continua, claro, em ritmo total aqui na sua Gazeta FM em 99.9. E se você se conectou conosco agora, seja muito bem-vindo, seja muito bem-vinda. O café continua quente e, claro, a música no mais alto nível. Para dar sequência a essa manhã especial, vamos com um clássico vibrante dos tempos da Jovem Guarda. Lançada em 1967, essa faixa traduz toda a urgência do amor e a velocidade daquela época. Com você, Roberto Carlos, canta Por Isso Corro Demais.

Que legal, hein? Músicas que marcam gerações e contam histórias com as quais todos nós identificamos. Essa é a magia do Rei Roberto Carlos no seu domingo de manhã. Acabamos de ouvir O Velho Caminhoneiro, uma linda homenagem de 1993 aos nossos heróis das estradas, antes dela a sensibilidade de O Amor é Mais, lançada na virada do milênio, no ano 2000. E agora, prepare o coração, a próxima canção é uma interpretação emocionante de um clássico sertanejo. Lançado no projeto de 2005, essa música foi imortalizada pela dupla Chitãozinho e Xororó e marcou época como um dos temas principais da histórica novela O Rei do Gado. Fique com a voz do rei em Coração Sertanejo.

ao som de Jesus Cristo, um dos maiores hinos de fé e esperança lançados pelo rei em 1970, nós vamos encerrando o nosso café da manhã com o rei. Que mensagem abençoada para iluminar e abençoar o seu resto aí de domingo, nesse domingo maravilhoso. Recapitulando aqui a nossa última sequência musical, fechamos com Jesus Cristo, som de 1970. Antes, ouvimos a poesia inesquecível de Caetano Veloso, na voz de Roberto, em Como 2 e 2, clássico de 1971. E abrindo a trinca, a belíssima Coração Sertanejo de 2005. E eu quero agradecer aqui, ó, do fundo do meu coração, do fundo aqui da minha alma, pela companhia neste domingão. Que o seu fim de semana termine com muita paz, saúde e momentos felizes junto à sua família. Continue ligado aqui na sua Gazeta, porque já já tem ele, João Paulo, no comando do fim de semana legal. E a gente se fala ainda hoje, logo mais, às 10 da manhã, com Roda de Samba Gazeta, com o melhor do pagode e do samba. João Paulo, vai que é contigo, garoto!

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Muito bem, tá na Gazeta, tá legal. E a partir de agora eu, João Paulo, tô chegando pra te fazer companhia até as 10 da manhã. Com muita música, participação e, claro, diversão garantida, menino e menina. Para você que tá chegando agora juntinho comigo também, uma ótima manhã aí de domingão, dia 13 de setembro de 2026. Hoje é o dia do agrônomo. Alô, você agrônomo, pessoal da agronomia. Aquele abraço, tamo junto, hein? Ó, para você que quer participar comigo, o telefone é o 65999872045. Mande seu alô, mande seu abraço, fique à vontade para interagir. A programação é do meu amigo Topo Gigio. A coordenação artística de Lennon Franz, direção-geral de João Dorileu Leal, vice-presidente do Grupo Gazeta, é ele, o meu amigo Carlinhos Dorileu. 8 horas e 10 minutos para você que esteve na boa companhia do meu amigo Max William com o café da manhã com o rei. Que negócio bacana, rapaz. A mulherada, ó. Aquela suspirada a fundo, porque o rei merece, rapaz. O rei é diferenciado mesmo, né? Para começar, quem tá chegando juntinho comigo aqui é a minha amiga Rosália. Alô, Rosália! Beijo para você, menina! Bom dia, João Paulo. Estou aqui na fazenda, na casa da Maria Clara, na Fazenda Mimoso, ó. Ela está fazendo bolinho de chuva agora. Manda um lambadão, um abraço para todos aqui da fazenda. Beijos, beijo. Alô, Maria Clara. Beijo, sua lindona. Rosália, beijo para você também. Obrigado pela sua participação. Já chegou junto comigo aqui a menina, rapaz. E para ficar bacana, vidro fumê, Bruno Marrone, para a gente começar o programa de hoje. Vambora, aumente o som.

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0: camiseta tá legal, Real Som, cola teu corpo no meu que a noite tá gelada. Ei, pior que tá um pouco, hein, rapaz? Hoje a temperatura tá assim, ó, bem gostosa. Lá fora fazendo 23 graus. O clima tá super agradável e, segundo informações do Clima Tempo, a probabilidade é que o clima amanhã esteja um pouquinho ameno, viu? É, amanhã pode ser assim, não vou falar que vai fazer aquele frio amanhã, não, mas vai estar assim, ó, máxima de 29 e mínima de 19 graus. Hoje a máxima está de 27, rapaz, olha, é, vai ser mais gostosinho hoje e amanhã pra você curtir aí, viu? Ah, eu tava com saudade daquele clima bem gostoso pra eu sair, ir lá num parque passear com as crianças. Então, um dia é hoje. É o momento, é agora, você pode ir à vontade lá, porque vai estar bem agradável o clima pra você se divertir, tá bom? Fala comigo!
1: Bom dia, João Paulo.
0: Bom dia, Mariana.
1: Marina do Recanto das Águas.
0: Tudo jóia?
1: Lago do Manso.
0: Coisa tá boa, música, menina.
1: Um abadão pra nós aí. Domingo, abençoado Domingo. Pra todos nós.
0: Exatamente. Cresce
1: meu filho Miguel, lá no, no Jardim Vitória. Pra João, pra Marcela, pra Mariana, pra meu sobrinho Gelson.
0: Boa.
1: Pra todo que estiver ouvindo. Tá na Gazeta, tá legal.
0: Tá legal, Mariana. Abraço pra você, obrigado pela sua audiência. Menina, você mora aí, é numa casa ou é num resort, hein? Coisa boa, né, rapaz? Ei, tô prezando umas amizades dessa aí pra de vez em quando. O negócio é que o fim

0: de semana eu tô aqui, né? Não tem lugar melhor pra ficar no fim de semana, não. Tá ótimo. Fala, fala comigo.
1: Bom dia, João Paulo. Bom aqui dia. É Carolina do Cirério 2.
0: Tudo bem, Caroline?
1: Ô, tempinho Caroline. Bom, hein, João Paulo? Bom pra uma feijoada hoje.
0: Eita, bom mesmo, hein?
1: Manda um lambadão pra nós aí, pra animar o domingo. Ofereço pra minha família lá em VG, minha irmã Morena no Imperial.
0: Boa.
1: E pra todo mundo gostando do lambadão. Vamos que vamos.
0: Vamos que vamos, bom dia, menina. Abraço pra você, tamo junto. Alô, Fátima.
2: Bom dia, João Paulo.
0: Bom dia, Fátima. Fátima
2: da Nova Esperança.
0: Boa.
2: Põe um lambadão de Scott Song pra nós.
0: Aham.
2: Uhum. Beleza, pro meu esposo, pra todos os ouvintes. Vamos comer uma mandioquinha frita com café. Ô,
0: bora, bora. Eu gosto, hein?
2: Tá na Gazeta, tá
0: legal. Fátima. Abraço pra você. Bom dia, João Paulo. Manda um alô aqui pra nós no Contorno Leste. Samuel Gordinho, é isso mesmo, ó. Gordinho da Revoada, é cada uma, rapaz, vai ver se pode. Samuel Gordinho da Revoada, olha isso. Abraço pra você, Samuel, fala, queridão.
3: Bom dia, João Paulo, Vitor Hugo Procá, manda abraço pra Pesado Coletivo aí.
0: Manda.
3: Do Cuiabá, Vepar, Caribus, Integração, Zapé Pesta da Vaz, Cabeção, Minha Mãe Chica Tijucal. E manda aquela música do Gustavo Lima, Assunto Que Dói.
0: Assunto Que Dói.
3: Vamos colocar na 10 aqui até as 13h45.
0: Bora pra cima.
3: Tá legal, tudo de bom.
0: Tá legal, Vitor Hugo. Abraço pra você, queridão. A 10, ó. Ele é motorista de ônibus, viu, gente? Pra você que tá esperando o busão aí, ó. Vai lá, viaja, aproveita. Porque tem um passeio que é viagem, rapaz. Por exemplo, o cara vai lá do pé da 90 pro 3 bar. Não, agora tá mais light, né? É, pelo Contorno Leste ali vai mais rápido. Mas ó, vamos lá, gente, sair de casa, se divertir, aproveitar o domingão, que o clima tá super agradável. Agora 8h34.
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música. 8 horas 42 minutos, uma ótima e excelente manhã de domingão pra você que vem comigo até as 10 da manhã. Gazeta FM, Bruno e Barreto, Texana 37.

0: Isso aqui tem que ter sentimento. Displicente. Conta essa história pra nós, pai.
1: Eu tô deixando a luz acesa pra

0: casa, São Paulo.
1: Essa é pra casar, viu?
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0: Muito bem, tá na Gazeta, tá legal pra você ligado com a gente, uma ótima manhã aí de domingão, hein? Moça pra casar, Diego e Vitor Hugo passando por aqui, pra você que tá aí ligado e curtindo com a gente, alto e bom som. Alô, João Paulo, bom dia! Afonso do Jardim do Cirário 2 tá por aqui ligada com a gente também. Eduarda Leite, bom dia, João Paulo, aqui é Eduarda Leite do Jardim Glória, estou te ouvindo. Mando um alô pro meu esposo José Bueno, pros meus filhos Benedito, Laura, Josiane, João, toca pra mim, Leonardo, qualquer uma, beijos, beijo menina! Tamo junto, bom dia, gostaria de ouvir a música de Marisa Monte, ah, e ainda bem, ofereço pra minha namorada Kátia. Assinado Diego. Diego, abraço pra você, pra namorada Kátia também. Tamo junto, queridão. Fala comigo.
5: Oi, João Paulo.
0: Oi, Felipa. Dia. Bom dia.
5: Novo Colorado.
0: Tudo jóia?
5: João, eu gostaria de ouvir. Eu quero um lambadão. Eu bem gostei.
0: Qualquer um.
5: Tá?
0: Maravilha.
5: Isso, pra toda a minha família, pra meu esposo Graciano.
0: Isso.
5: E para mim. Tá, que hoje é meu aniversário.
0: Ô, oh, menina.
5: Pra mim,
0: felicidade
5: já.
0: Pra você.
5: Abraço.
0: Com saúde, prosperidade, muitos anos de vida pra você, Felipa. Deus abençoe sua vida, menina. Feliz aniversário, olha aí que legal. Mais um aniversariante, gente. A gente fica feliz demais de estar junto com você nessa data tão especial, viu, Felipa?
6: Bom dia, bom,
0: bom dia.
6: Bom dia,
0: Silvana.
6: Estamos aqui na comunidade de Santo Antônio de Vergema.
0: Coisa
6: boa.
0: Meu
6: marido Sidney, meu filho Davi, minha cunhada Regelina, o João Roberto e minha sogra Rita. Tá na Gazeta? Tá legal. Um bom domingo a todos.
0: Pra você também, Silvana. Beijo, beijo. Obrigado pela sua participação também, menina. Pra galera toda ligada com a gente também, uma ótima e excelente manhã de domingão. Fala comigo.
7: Bom dia!
0: Bom dia,
7: Paulo,
0: garoto!
7: Gostaria de tocar essa música aí pra mim, meu garoto.
0: Manda!
7: Eu de ontem, meu garoto, o povo não toca.
0: Manda!
7: Mato Grosso e Matias, ponto de chegada.
0: Ponto de chegada.
7: Pra mim, Tiara Juliana, pra mim, Mato, colega Rafa, para meu Creito, para meu Guilherme, para meu Ed. E tá na Gazeta, legal, João Paulo. Toca aí pra nós, João Paulo. Essa música aí, nós estamos doidinhos pra ouvir aqui no Jardim Maranhão.
0: Bora!
7: Um abraço.
0: Um abraço pra você, queridão. Tamo junto. Fala, fala, fala comigo.
8: Bom dia, João Paulo.
0: Bom dia, queridão.
8: João Paulo. Aqui é o João do Engenho Velho, João Paulo.
0: Beleza pura?
8: Um alô pra nós aqui no Engenho Velho.
0: Manda.
8: Obrigado no seu programa aqui.
0: Abração, fi.
8: Fala, Gazeta. Tá legal.
0: Tá legal. Abraço pra você. Obrigado pela sua participação também. Fala, Josimar.
9: Bom dia, João Paulo.
0: Bom dia, queridão.
9: Paraíso. Mandou uma música pra Celinha lá do Santa Laura. Do Henrique Juliano. Qualquer uma que você mandar aí, João Paulo.
0: Qualquer uma.
9: O que tá na Gazeta tá sempre mais que legal. Ah,
0: tá legal demais, Josimar. Abraço pra você, queridão. Valeu. Muito bem, deixa eu ver mais um, vai, vai, fala comigo.
10: Bom dia, João Paulo.
0: Bom dia.
10: Pra você.
0: Ah, pra gente, rádio. Menina.
10: Ofereço pra minha família, pra vocês da rádio. Manda um abadão pra animar esse domingão.
0: Vamos animar?
10: Fresco. Bom de tomar uma sopa ou uma feijoada.
0: Tá mesmo, hein?
10: Lembra que eles já querem andar, ofereço pra vocês da rádio.
0: Ah, valeu. Tá legal, menina. Abraço pra você. Um beijo pra

Você também, obrigado pela sua audiência. Vamos lá, Escorte Som, daqui a pouquinho eu vou atendendo o pedido da galera. Vamos tocar aí Ainda Bem, Mato Grosso e Matias também, vambora. Aumenta o volume aí, Medida Protetiva.

0: Gazeta FM, você ligado e curtindo com a gente, alto e bom som, Marisa Monte, ainda bem, da novela Amor Eterno Amor, essa daqui é das boas, hein? E o que é bom, é claro, a gente toca aqui pra você na Gazeta FM, obrigado a você pelo carinho da tua participação. Então, ó, continua interagindo, 65999872045, manda seu abraço, manda seu alô, peça sua música, fique à vontade, a casa é sua. Muito obrigado por me receber na sua casa e no seu carro, onde quer que você esteja também. Eu fico feliz da vida e agradecido pela carona. Eu gosto de andar de carona, mas vai devagar também. Precisa ter pressa e correr assim, não. Eu fico com medo depois, rapaz. Velocidade comigo não combina muito, não. Tem medo. Ei, vou te falar uma coisa, hein? Fala comigo, menina!
1: Bom dia, São Paulo.
0: Bom dia.
1: São Paulo. Hoje, com esse tempinho assim, tá toda a família reunida aqui na casa da minha mãe e do meu pai.
0: Que coisa boa, menina!
1: Aí tô aguardando minhas irmãs, meu irmão, vim lá do Pé da 90.
0: Ei, coisa boa!
1: Minha prima vinha aí da Ponte Nova. Uhum. Aí manda um alô pra nós aqui.
0: Manda! Tá muito gostoso, abração, tá? Pra todo mundo.
1: Obrigada,
0: menina.
1: João Paulo. Manda um musicão aí pra nós. Tá na Gazeta,
0: vambora. Tá legal. Tá legal, Mariana Leber. Beijo pra você, sua linda. E obrigado pelo carinho da sua audiência. Manda um abração pra essa família toda aí, viu, Mariana Leber? Olha, eu morei bons anos ali no Pedra 90, hein? Tenho um carinho muito especial pela galera do Pedra 90, pessoal por ali também. Abraço pra todo mundo! Mariana Leber, abraço pra você e pra família. Deixa eu ver quem mais tá por aqui, fala comigo. Bom dia, João Paulo, tamo por cá no aplicativo. Toca aí um samba dos bons pra curtir essa manhã de domingão aí. Meu poeta, Zeca e Arlindo. Opa, valeu, garoto. Tamo junto, hein? Fala comigo, fala.
2: Bom dia, meu xará, João.
0: Bom dia, queridão.
2: Aqui é João Luiz de Nauago, Jardim Moarama,
0: Cuiabá. Eita, já morei aí também.
2: Dá pra um abadão pra nós aí, pode ser qualquer uma.
0: Qualquer uma.
2: Tô indo ali pro serviço agora também, trabalhar domingão o dia inteiro.
0: Rapaz.
2: Valeu, João. Um
0: então abraço. A gente tá junto nessa aí, porque eu vou ficar aqui o dia todo também, rapaz. Eu saio pro almoço às 10 da manhã e volto às 2 da tarde, aí até às 6 a gente segue junto por aqui, combinado? Combinado, combinado. Maria Clara é o nome dela, tá por aqui. Daqui a pouquinho eu já falo. Deixa eu ver. João Paulo, Djalma aqui do bairro Novo Paraíso. Escrevi esta letra para minha linda esposa e amiga parceira. Somente a voz não é minha porque estou impossibilitado de cantar. Pode ouvir? Gratidão. Tá na Gazeta, tá legal. Ô, meu querido, eu vou ouvir aqui, mas ó, infelizmente eu não consigo tocar nada que não esteja aqui na programação do Topo, cara. Mas eu vou falar com ele, tá bom? Aí se ele me autorizar, a gente mete ficha na

0: máquina. Combinado. Fala comigo, Maria Clara.
1: Olá, João Paulo.
0: Oi, Maria Clara, bom dia.
1: Como tá o clima por aí?
0: Aqui tá uma delícia.
1: Estou recebendo uma visita por aqui, Rosália, minha filha Cris, meu genro Natanael. Bora um bolinho de chuva.
0: Bora, eu gosto, hein?
1: Aceita só chegar aqui com o chazinho dela.
0: Nossa, aí eu gostei mais ainda.
1: Manda um alô pra nós aí do Bando Esporte São. Hoje era o Neto.
0: Hoje era
1: o Neto. Tá na Gazeta, tá legal. E manda um alô pra nossa amiga Fonte.
0: Valeu, Maria Clara. Já mandei o Esporte São aqui. Medida protetiva fica pra você essa, hein? Maria Clara, faz tempo que eu não como um bolinho de chuva, rapaz. Mas faz tempo, eu ainda morava com a minha mãe ainda. Deu até saudade,
1: bom
0: ó.
1: Bom dia, meu amigo João Paulo. Domingo, meu amigo. Fresquinho, friozinho aqui na chácara.
0: Ah,
1: meu amigo, bom demais. Bom domingo pra você, abençoado por Deus,
0: pra amém? Você também.
1: Tamo aqui na escuta, manda um lambadão, Gério Neto. Não tem papai, não tem chupeta.
0: Eu vou mandar.
1: O Louro já tá aqui, ó.
0: O Louro?
1: Tá bom, meu amigo?
0: Tá
1: na Gazeta, João Paulo.
2: Bom dia, meu amado, João Paulo.
0: Bom dia, Louro.
1: Tá legal.
0: Tá legal, Sila. Tá legal, Louro. Rapaz, pensa num camarada gente boa esse Louro aí, rapaz. Ei, rapaz. Pensa, gente, a rádio é isso aqui, ó. Não, sinceramente, isso aqui que é o gostoso. Isso aqui pra mim não é um trabalho, é uma diversão. É conhecer pessoas diferentes, é fazer amizade com uma pessoa que eu nem vejo. E agora que eu conheci a Cílio Louro, mas e você aí também que tá na sua casa? Nunca nem vi de repente, mas já temos um carinho com outra aqui, uma amizade. Essa é a conexão da rádio. Isso é conexão de verdade. É você falando direto comigo e eu falando direto com você, ao contrário de você ligar a TV e escutar um programa lá de jornal ou assistir um filme. Ah, eu gostei. Mas aqui é um falando com o outro. Nós temos conexão. Isso, meu amigo, stream não faz. 9 horas, 4 minutos.

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2: 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Estamos de volta, 9 horas 12 minutos. Uma ótima e excelente manhã de domingão. Temperatura agradável. Gazeta FM. Dá até vontade de ir lá pra Chapada tomar banho na Salgadeira, ó. Gustavo Lima.

0: Muito bem, essa é a Gazeta FM, você ligado e curtindo com a gente em alto e bom som. Grupo Menos é Mais, Champanhe. Tá aí pra você curtindo com a gente até as 10 da manhã. Eu, João Paulo, vou seguindo com você por aqui. Fala comigo, Conrado.
1: Alô, João Paulo.
0: Alô, muito Conrado.
1: Bom dia. Aqui no bairro do Paraíso tem uma galera animada na escuta da Gazeta FM.
0: Bora.
1: É Gelson, Dudu, é Thiago, Leandro e eu, Conrado. E é o seguinte, meu amigo, todos nós aqui gostaríamos de ouvir Lucianinho dos Teclados, Não Me Perdoei. Tá na Gazeta, João Paulo. Tá legal, Vitor Hugo tá na audiência. João Paulo, manda um alô pra ele, rapaz.
0: Tá legal, Conrado. Abraço pra você, queridão. Tamo junto, hein? Olha aí, a Vilma tá por aqui também.
2: Bom dia, João Paulo.
0: Bom dia, Vilma.
2: Aqui é Vilma. Estou aqui na Fazenda Campina.
0: Tudo jóia.
2: Aqui pra mim.
0: Coisa boa.
2: Pra meu esposo.
0: Opa.
2: Pra meus netos que tá aqui comigo.
0: Todo mundo.
2: Pra minha família lá na Serra do Jamento.
0: Pra família
2: um ótimo
0: inteira.
2: Sábado, João Paulo. Estou começando a fazer o almoço.
0: Pra você também, Vilma. Bom domingão. Obrigado pela sua audiência, menina. Beijo pra você também. Fala comigo. Fala!
3: Bom dia, meu amigo João Paulo,
0: bom
3: aqui é o Elson Mendes,
0: dia,
3: o melhor
0: queridão.
3: Entregador de água do estado de Mato Grosso.
0: Esse é diferenciado.
3: João Paulo, um bom domingo para você, meu amigo.
0: Para nós.
3: Olha, eu tô querendo ouvir aqui. Cola seu corpo no meio, que a noite está gelada. Hoje está propício para tomar uma, João
0: Hoje
3: Paulo.
0: Hoje tá bom, né?
3: Uma 51 com limão.
0: Que é isso?
3: Um beijo e um abraço para todas as galera da Gazeta. Um beijo no seu coração, meu amigo.
0: Opa,
3: João Paulo.
0: Pra você também. Tá legal. Tá legal, queridão. Pra você também, Elson Almeida. Elson, essa aí que você pediu, eu já toquei, queridão. Já foi, cola seu corpo no meu, tá bom? Mas ofereço ela pra você. Bom dia, João Paulo. Um ótimo domingo abençoado para nós. Gostaria de ouvir uma música do Raça Negra. Hugo Júnior de Santo Antônio do Levegé. Abraço pra você, meu garoto. Tamo junto. Obrigado pela sua audiência. Deixa eu ver quem mais está por aqui. Fala comigo.
4: Bom dia, bom dia, bom dia, João Paulo.
0: Bom dia.
4: Marvel de Varga Grande. Gostaria de ouvir Eduardo Costa. Ainda estou aí. Você mesmo, você tem Luan, Lucas Neto Henrique.
0: Opa.
4: Zeta Bar, Yuri Luan, Erika Bueno, Jairilson Marques, Bruno Santiago, Jairilson Marques. Para Mari Campos, Maria Regina. Para todos os ouvintes da Gazeta. Tá na Gazeta, tá legal.
0: Valeu, Marvin, abraço pra você, queridão, tamo junto. Fala, menina, fala comigo. Fala, Maria.
5: Bom dia, bom dia.
0: Bom dia, bom dia.
5: Queria a música da Mara Lima.
0: Mara Lima.
5: Eu ofereci especialmente pra vocês aí da rádio.
0: Ah, valeu.
5: Pra vocês que estiver ouvindo. Tá bom?
0: Obrigada. Valeu, Maria, beijo.
5: Sou do Pedra. Pedra
0: 90. Aô, meu Pedra 90! Beijo pra todo mundo do Pedra 90. Fala, menina!
6: Bom dia, João Paulo.
0: Bom aqui dia, é querida.
6: Primeira. Eu gostaria de ouvir a música do Bruno Marrone, Chora na Rosa.
0: Opa!
6: Saudade, hein, João Paulo? Quando você teve aqui no São Mateus, me deu pra mim ir lá te ver, eu tava de cama.
0: Ô, menina!
6: Tava muito bem de saúde.
0: Puxa vida, que pena.
6: Mais uma hora eu vou te encontrar e te ver.
0: Vai dia, me encontrar João e eu vou te dar um abraço.
6: João Paulo.
0: Sua lindona, ó, um beijo pra você, tá bom? Que bom que você tá melhor, né? Graças a Deus, menina, que bom. Deus abençoe você, obrigado pelo carinho.
7: Bom dia, João
0: bom
7: Paulo.
0: Dia, bom
7: aqui
0: dia.
7: É o João aqui, diretamente do bairro Jardim Imperial. Estamos aqui ligadinho na Gazeta. Toca um lambadão pra nós aí de outros amigos.
0: Bora lá, queridão, pra cima, aumenta o volume que eu já mando. Bom dia, João Paulo. É Nice do Jardim Moarama. Manda um alô aqui para o meu amigo que tá... Manda um alô... Pra meu amigo, tá na Gazeta, tá legal. Opa, valeu. Você só não falou o nome do amigo, mas tamo junto. Obrigado pelo carinho da sua audiência também. Fala
8: comigo, meu amigo.
0: Fala comigo, meu amigo.

0: garoto.
1: Passarinho aqui, né?
0: Olha ele aqui aí,
1: no Barranco Alto aqui ainda, bicho, mas aqui tá meio frio, hein,
0: Gris? Tá um pouquinho, né?
1: Fala comigo aí, passa uma música do Leonardo aí,
0: amanhã. Amanhã, mas eu é hoje.
1: Pra todo mundo que dá ouvido, que tá escutando a Gazeta.
0: É
1: tá
0: amanhã ou é hoje?
1: Tá legal, meu amigo. E o frio? Você quer ir banhar na Chapada?
0: Eu quero ir lá, rapaz, na Salgadeiro, tomar tá um banho.
1: Louco.
0: A água deve tá quentinha uma hora dessa lá na Salgadeiro, ó. Ó. Nossa, deve tá até saindo fumaça. Eita, vou te contar uma coisa, hein? Abraço pra você, queridão, tamo junto. Ah, bom dia, João Paulo. Emily, do bairro Jardim Renascer, também tá por aqui ligada com a gente. Olha o Zaca. Oi, Zaca!
2: Ai, bom dia, João Paulo, que é eu,
0: Zaca. Bom dia, Zaca.
2: Já tô trazendo na cama.
0: Ah.
2: Ai, mamãe cozinhou 4 ovos cozidos,
0: o Palmeiras
2: ganhou, né? Ai, quero tomar uma bem gelada hoje.
0: Eu também quero.
2: Hoje mamãe tá assando porco assado.
0: Eita, rapaz, eu gosto.
2: Pra todo mundo, tá? Ai, toca um Amado Batista aí, então ele...
0: Ele?
2: Esqueci o nome dele, Reginaldo Rossi,
0: tá? Ixi, rapaz, Reginaldo Rossi.
2: Vontade lá pra Chapada.
0: Rapaz, agora você foi lá longe, Reginaldo... Eu vou tocar só pra sacanear, cara, Reginaldo Rossi. Pra começar o dia assim, já tomando uns goró na mente já, pelo amor de Deus. 9h34.
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0: prêmios e muita música, 9 horas 42 minutos. Ótima manhã de domingão pra você.
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0: Muito bem, Gazeta FM com elas, as meninas. Bom, xi, bom, xi, bom, bom, bom. Pam, pam, para. Eita, nossa, essa daí eu lembro, hein? Essa daí eu era rapaz gurizinho novo quando tocava. Ah, é. Essa aí eu lembro, rapaz, se eu lembro. Bom demais, né? Pra você que tá aí comigo de radinho ligado, também curtindo a programação, fala comigo!
1: Alô, meu amigo JP!
0: Aí, aí ó.
1: Locutora Adair Simpson Silva.
0: Grande Adair!
1: Estou aqui no Rancho Azeitona. Chegamos agora há pouco de Sinop.
0: Coisa boa, rapaz, coisa boa.
1: Estamos aqui em Cuiabazão, já curtindo a programação da Rádio Gazeta. Manda um alô pra nós aí.
0: Manda!
1: Acerto. Rancho Azeitona em peso, curtindo a sua programação, curtindo a programação da Rádio Gazeta. Tá na Gazeta, tá legal, meu amigo.
0: Tá tamo legal, junto, queridão. Grande Adair Simpson Silva. Rapaz, esse é um amigo que eu tenho comigo. Olha só, desde 2011, rapaz, Deus me presenteou com a amizade de Adair Simpson Silva. Um belo dia eu conheci ele dividindo um trio elétrico, rapaz. Vê se pode, ó. A gente ia fazer uma ação por uma loja que já nem existe mais aqui na cidade. Eu e Adair Simpson Silva dividimos o trio elétrico para divulgar essa loja. Pensa num cara humilde, gente boa, um amigo que eu quero muito ver ele aqui no Grupo Gazeta e em breve eu tenho certeza que Deus vai abençoar. Simpson Silva, meu amigo, te carrego aqui no coração, queridão. Deus abençoe sua vida e muito obrigado pelo privilégio de mandar o áudio aqui. Rapaz, fico feliz de ter sua audiência aqui também. Grande Adair Simpson Silva. Galera, eu tô indo nessa programação, é do meu amigo Topo Gigi, coordenação artística Lennon France, direção geral de João Dorileu Leal, o vice-presidente do Grupo Gazeta, meu amigo Carlinhos Dorileu. Forte abraço pra você, a gente volta às 2 da tarde pra fechar Roberta Miranda e Reginaldo Rossi, ó. Amanhã!

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3: E aí, turma, tá na Gazeta, tá legal? Max William por aqui pra te fazer companhia no Domingão mais animado do rádio Mato Grossense, é o Roda de Samba Gazeta no ar, com o melhor do pagode do samba. Bora curtir por aqui o melhor do pagode na sua manhã de Domingão, 13 de setembro de 2026. Max William por aqui pra te fazer companhia e pra começar muito bem o nosso Roda de Samba Gazeta. Tenho a turma do pagode, viva a vida!

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na Gazeta, tá legal, Zeca Pagodinho, Ser Humano ainda, Grupo Menos é Mais e o Natanzinho pela última vez, Sorriso Maroto, Bombocado, Pimpolho e o Fricorte, só música boa, do jeito que você gosta. Obrigado pelo carinho, pela companhia, onde quer que você esteja, sintonizado na Gazeta, ouvindo Roda de Samba Gazeta no ar, até às 11 horas da manhã. Fica à vontade para seguir lá no Instagram, @GazetaFMCBA. Aproveita e me segue por lá também no @MaxGazetaFM, tá bom? @GazetaFMCBA é o nosso Instagram da sua Gazeta e o meu Instagram é o @MaxGazetaFM. No Roda de Samba Gazeta a gente segue com Dudu Nobre, Mordomia.

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Tá na Gazeta, tá legal, ouvimos aqui o Sambon ainda, Tiaguinho em Busca da Minha Sorte, com Billy SP, só música boa, do jeito que você gosta. Obrigado pelo carinho, pela companhia, você que tá aqui em Cuiabá, Várzea Grande, a galera de Chapada dos Guimarães, em peso, sintonizados em 99.9, curtindo e ouvindo o nosso Roda de Samba Gazeta. Você que tá no Rio dos Peixes, também obrigado pelo carinho e pela companhia. Um abraço pra galera do Restaurante do Gaúcho, é meu amigo gaúcho, Henrique, ouvi na Gazeta no Restaurante do Gaúcho, obrigado pela companhia, ótima manhã, bom domingão pra você, tá bom, queridão? Agora a gente vai para um rápido intervalo comercial e na volta eu volto com muito mais. Aliás, já já tem o Péricles, tem o Arlindo Cruz e tem você ligado na Gazeta, então não sai daí não! Roda de

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1: Tá na Gazeta, tá legal. Tamo de volta com o nosso Roda de Samba Gazeta, com o melhor do pagode do samba na sua manhã de domingo, 13 de setembro de 2026. Max William, por aqui, te fazendo companhia. Pra você que tá no carro, obrigado pela carona, pela companhia de sempre. Ouvi na Gazeta em casa, tá descansando. Bom descanso, descanso merecido. Pra você que tá na audiência também ouvindo pelo site, pelo Gazeta FM Cuiabá, .com.br. No Roda de Samba Gazeta tem o Raça Negra, Fogo e Paixão.

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3: Senhoras e senhores, muito barulho, Maria Rita, né?

Só quero te namorar com a participação dela, da Maria Rita, aqui na sua Gazeta. Obrigado pela companhia. Fica à vontade para participar pelo Instagram, @GazetaFMCBA. Já me segue por lá também, @MaxGazetaFM é o meu Instagram. E aí a gente troca aquela ideia bacana por lá também, tá bom? Ó, tá na sintonia ouvindo a Gazeta, ele, o Miro, tá no CPA. Quem tá na sintonia também, o Gerson, no Nilce Paes Barreto, ouvindo a programação. Obrigado pela companhia. O meu amigo Valdir, na Peixaria Dourado, no São Gonçalo, Beira Rio. Forte abraço para você também. A gente segue com Roda de Samba Gazeta. Agora tem o Arlindo Cruz. O show tem que continuar.

0: Hoje tem folga, Itatia.
1: Tá na Gazeta, tá legal, camisa 10, 5 letras ainda, a turma do Bill, a magia do olhar, no olhar, e o Arlindo Cruz, o show tem que continuar, o show tem que continuar, e vai continuar com muita música boa daqui a pouquinho, no Balança Gazeta, na sequência, o Domingão da Gazeta com ele, meu amigo JP, o João Paulo no comando, e eu tô indo nessa, fechando aqui o Roda de Samba Gazeta, que volta no próximo domingo. A você, lógico e claro, um domingo abençoado, um domingo iluminado, um domingo muitíssimo alegre e cheio da presença de Deus para você ligado na Gazeta. A gente se encontra então no próximo, amanhã no caso, amanhã segundona, a gente se fala a partir das 8 da noite, depois da Voz do Brasil, no nosso Special Night. Valeu, turma!

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1: Oi, gente! Bom dia! Bom dia! Bom dia, bom dia pra você ligado, ligado aqui na Gazeta FM. A partir de agora, o domingo mais gostoso do rádio brasileiro. Todo domingo, sempre muita alegria, sempre muito gostoso fazer companhia pra você mais ou menos nesse horário. A gente se fala todo dia, né? Mas sábado e domingo é o Balança Gazeta pra deixar o fim de semana mais alegre, pra cima, animado, daquele jeito. A primeiros amigos aqui na Gazeta, Amor ou Ex, bom domingo!

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0: Valeu, Matheus, calma, Simone Mendes.
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1: Tá na Gazeta, tá legal. O domingo mais gostoso do rádio brasileiro é aqui nos 99,9. Ouvimos o Matheus e Cauã, Meu Silêncio, com a Simone Mendes. Essa é uma das minhas preferidas e eu adoro cantar junto. Ó, vamos encerrar então o primeiro bloco, mas eu vou no intervalinho e já vem com mais. É rapidão.
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0: De volta com a programação mais legal do rádio. Um ótimo fim de semana pra você, obrigado pela audiência. Gostoso demais ter você comigo aqui no programa. Por aqui o Balança Gazeta, no domingo mais top do rádio. E a gente tem agora a banda Novo Som aqui, essa é uma das minhas preferidas da Novo Som. Vamos cantar junto então, Quando Você Some Assim.
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1: Tá na Gazeta, tá legal. Wesley Safadão aqui na Gazeta, displicente. Ouvimos o Lambadão dos Federais também, Danilo e Davi, Sorriso Maroto, Xande Ferreira, Geninho, Banda Novo Som, e o programa tá só no começo ainda. Daqui a pouco tem muito mais pra você, me espera, eu vou ali e já venho com mais.
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1: Essa é a Gazeta FM, simplesmente não dá pra desligar. Um ótimo domingo pra você ligado, ligado aqui na Gazeta, acompanhando aqui o nosso Balança Gazeta, bem programado com muita música, uma atrás da outra, do jeito que você gosta. Chegando os maninhos e a minha timidez.

0: Essa é a Gazeta FM com Bruno e Barreto e a Texana 37, que você acabou de ouvir aqui. Tá na Gazeta, tá legal. Bom domingo pra você, ouvinte legal. Obrigado pela audiência, gostoso demais ter você acompanhando aqui. Eu vou dar uma paradinha, a gente vai faturar rapidão comercialzinho e eu já vim com mais.
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1: Tá na Gazeta, tá legal. Esse é o nosso Balança Gazeta de todo sábado e todo domingo. Bom domingo pra você, ouvinte legal. Obrigado pela companhia. Que você aproveite bastante aí o domingo com a sua família, não é? Ou com os amigos aí, com o rádio ligado nas alturas. Vamos com Country Beat agora.

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1: Tá na Gazeta, tá legal. Ouvimos os federais aqui na Gazeta. Se prepare pra sofrer. Teve Thiaguinho também, Nando Moreno, Corpo e Alma aqui na Gazeta. Real Som, Diamante DJ, Country Beat. Tô falando que tá muito gostoso esse programa hoje. Eu vou dar uma paradinha rápida, vou ali no intervalinho. E já venho com muito mais música. Fica ligado, ligada, hein?
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2: Já voltamos com o fim de semana mais gostoso do rádio. É todo sábado e todo domingo, nosso Balança Gazeta aqui na Gazeta FM, sempre cheio de música pra deixar o seu fim de semana bem redondinho aí do outro lado do rádio. Deixar o fim de semana bem alegre, bem gostoso, um ótimo domingo. Simbora de música, chegando agora Jorge, Henrique e Rodrigo. Tá bagunçado, tá tudo bagunçado.

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1: Tá na Gazeta, tá legal. Ouvimos agora o Grupo Carisma, que agora ou nunca mais. Teve o Molejo também, o Natanzinho Lima, o Xande de Pilares, passaram outras por aí. É o fim de semana mais gostoso do rádio. É o domingão mais gostoso do rádio brasileiro. Bom domingo pra você, me espera, eu vou ali e já vim com muito mais música.
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2: Essa é a programação Gazeta FM, esse é o nosso Balança Gazeta. Tá legal o domingo aí, tá gostoso, tá animado, tá daquele jeito. Com o rádio ligado aqui na Gazeta fica muito mais. Vou trazer pra você os amigos agora, MC Sapão, Banda Novo Som, vem também, vem Boca Louca, vem Fabrício Fernando, vem Estrela Dalva, Nossa Senhora, é só música boa. Aumenta pra ouvir.

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ótima e excelente tarde pra você de domingão. A partir de agora, eu, João Paulo, tô chegando pra te fazer companhia por aqui na Gazeta FM. Pra você ligado comigo até as 6 da tarde, eu te faço companhia. Animação, diversão garantida pra você curtir comigo por aqui. Olha que beleza. Tá valendo pizza já. 65999872045. Nome completo, o bairro que você mora. João Paulo, eu quero pizza. Eita, coisa boa. Negócio bom é pizza, né? Pizza é coisa boa. Agora 2:10, a programação dele, Topo Gigio, a coordenação artística de Lennon Franz, direção-geral de João Dorira Leal, o vice-presidente do Grupo Gazeta, meu amigo Carlinhos Dorileu. Olha aí que beleza! Muito bem, gente, comece a participar, interagir comigo, mande seu abraço, peça sua música, mande seu alô, fique à vontade. Tá afimzão de fazer aquela declaração de amor também? Não tem problema. João Paulo, eu quero tirar onda do time do coração de alguém. Tudo beleza, tudo tranquilo, vamos levar na esportiva, né, que nós é tudo amigo. Alô, galera. Alô, galera palmeirense. Que isso, rapaz, que isso. É, nada. O Palmeiras ganhou de 2-0 do São Paulo ontem. O Santos ganhou de 2-1 do Cabuloso. Nossa senhora, hoje o assunto vai render, hein? E como vai? Vamos aumentar o volume pra dançar, porque hoje a gente começa bem assim o Topo Gigio.

0: Muito bem, tá na Gazeta, tá legal? Você ligar e curtindo com a gente, alto e bom som, passando por aqui, Lambadão dos Federais, 2 da manhã. E aí? Pra você que tá aí comigo de radinho ligado, vamos juntos seguindo até às 6 da tarde com muita música, pra você aproveitar, se divertir e curtir comigo por aqui, combinado? Então vamos nessa, vamos nessa, vamos nessa, deixa eu ver quem tá por aqui ligado com a gente. O Magno tá por aqui também, João Paulo, tô solteiro. Ih, Magno, aí você me quebra. No seu caso aí, Magno, nós temos que anunciar você na internet, ó. Magno Malta está... Meninas, Magno está solteiro, está à procura de um amor para a vida. Pra você, menina solteira interessada em Magno, olha aí, ó. É só mandar, João Paulo, manda meu número pro Magno. Se você tiver coragem, eu mando, porque o Magno, ele tem umas ideias meio loucas aqui, mas ele é gente boa, tá? Aqui eu jogo limpo, viu, Magno? Eu jogo limpo. Ele tem umas ideias meio na loucura aqui, mas ele é gente boa. Boa tarde, João Paulo, eu quero pizza. Meu nome é Pedro Nolasco, do bairro Jardim Maringá 3. Ele falou assim, ó, hoje Flamengo não deixa o Parme ficar longe. Como é que é, rapaz? Parme? Eu não sei não, hein? Será, rapaz? Será que dá Flamengo hoje, hein? Será que dá Flamengo? Gustavo Ferreira Gomes também ligado com a gente. Jardim Florianópolis tá aqui mandando mensagem pelo celular. Eu acho que é da namorada, Maria Beatriz, tá por aqui também. Abraço pro casal aí, tamo junto, hein? Ô, Mariovaldo, fala, garoto!
1: Fala aí, João Paulo! Opa. Boa tarde, Mariovaldo, aqui na Sintonia da Gazeta. Tamo curtindo a melhor programação aí, João Paulo.
0: Bom demais!
1: Manda pra nós uma de Bob Sinclair pra ajudar toda a galera aí que
0: aí, tá curtindo esse domingão coisa
1: maravilhoso. Tá na Gazeta? Tá legal!
0: Tá legal! Aí é bom demais, Bob Sinclair é bom! Aí eu gostei, gostei do pedido. Deixa eu ver quem tá por aqui. Fala, menina! Ó! Oh? É nada! Ô, oh, nené! Ei, rapaz, a menina tá fazendo a festa aqui, ó! Oh, que beleza! E sim, boa tarde! Tô na sintonia do Jardim Brasil, tá na Gazeta com você, tá mais que legal! Obrigado, obrigado, moça! É a Rosimeire, Rosimeire lá do Jardim Brasil, tá por aqui ligado? Ô, oh, Rosimeire! Tudo bem com você, Rosimeire? E aí, como é que foi? O rapaz entrou em contato com você, tava solteiro, falou, tô solteira. Aí ele falou, também tô solteiro, rapaz. E aí, como é que foi? Conversou? Marcou um jantarzinho, um lanchinho? Conta pra mim aí, menina. Fala comigo, deixa eu ver, boa tarde, João Paulo. Aqui é a Vanusa do Pedra 90. Se possível, eu gostaria de escutar o batuque do Lambadão com o novo som. João Paulo quer pizza, tá valendo, menina? Tá valendo. Olha o Aramis também, tá por aqui ligado com a gente. Abraço, fala comigo, Aramis.
2: Boa tarde, meu amigo João Paulo. Tudo
0: boa
2: bem,
0: tarde, Aramis? Queridão. Tudo bem,
2: sabe que sou eu, Verda Grande.
0: Opa!
2: Tô em casa curtindo minha folga e domingo, segunda e terça, só volto na quarta-feira à noite.
0: Mas, rapaz, que beleza.
2: Tô curtindo meu aniversário junto com a minha esposa.
0: Ô, menino.
2: Que faz aniversário junto comigo.
0: A dona olha aí, Hélia. Ó, em dose dupla.
2: Mas assim, João Paulo, só pra comemorar, eu queria curtir uma música que tem como você mandar pra nós, de Cro, o Milô da Galinha. Manda essa só pra curtir, porque tá na Gazeta, valeu.
0: Melô da Galinha. Rapaz, eu vou ver se eu encontro essa daí, rapaz. Essa daí, eu não, sinceramente, eu não conhecia não, hein. Mas olha, eu vou procurar ela aqui, ó. Nada, ele não entrou em... Ah, mentira, Rosimeire, ele não falou nada pra você, tá brincando. Ele não, não. Mas aí abriu o Siqueira. É o Siqueira, não é? Pelo amor de Deus, rapaz. Ô, Siqueira, não faça isso, Siqueira. Você falou que tava solteiro, que estava à procura de um amor pra vida. Rosimeire falou, eu quero, me dê, papai. Eu passei o contato dela pra você, Siqueira. Você fazer uma dessa comigo? Não é possível. Mas eu não acredito. Eu não acredito, eu não tô acreditando não, Siqueira. Você não mandou uma mensagem pra menina ainda, rapaz? Menino do céu, rapaz, não é possível. Rapaz, não, deixa aqui, eu não vou nem comentar mais não. Manda parabéns pra Tainara. Alô, Tainara! Parabéns pra você, muita paz, saúde, prosperidade, claro, muitos anos de vida também, menina! Boa tarde, manda alô aqui, é para Filomeno no Jardim Presidente. Comendo uma delícia de feijoada. Rapaz, que beleza, feijoada eu gosto. Feijoada eu gosto, rapaz. Ei, menino, coisa boa é assim, ó. Tá vendo? Dá mais no domingão assim, fica ótimo. Mariovaldo, quero ganhar pizza. Ô, Mariovaldo Siqueira, Mariovaldo, me deixou na mão. Ele falou que tava solteiro. Eu tô aqui largado na vida. Queria uma mulher pra namorar. Pra dar uns beijinhos assim, ó. E aí o cara Siqueira arrumou a menina, o Mariovaldo, aliás. A menina ficou afim, ficou interessada, passa meu número pra ele. Passei, rapaz. E ele não falou nada, ó. Não acredito. Boa tarde, João Paulo. Aqui é Vino Franca. França, aliás, do bairro Barbado. Eu quero pizza. Manda um abraço pro meu amor, Luciana, do CPA 3. Estamos completando 2 anos de namoro. Ah, que beleza. Felicidade pro casal aí, rapaz. Que coisa boa, né? Gostei de ver. Felicidade pro casal. Vamos lá, então. Agora 2:33. A gente vai pro intervalo rapidinho. Na sequência tem mais músicas. E olha, tá valendo, hein? 65999872045, nome completo, bairro que você mora, tem presente, tá valendo pizza. O meu amigo Josué, antes de eu ir pro intervalo, rapaz, não dá pra sair pro intervalo sem falar dele. Meu amigo Josué, tá por aqui, ó, ele mandou aqui: oi, mano, estamos aqui na escuta, meu cunhado veio de querência, é isso? Curti comigo. Toca essa música pra gente, Projeto Sola, é isso mesmo? Qualquer umas. Beleza, querido. Ô, Josué, vou ver se eu tenho aqui, Josué. Se eu não tiver, o meu programador não deixa. Mas se eu tiver, eu mando ela aqui pra você na lata. Meu amigo Josué, um dos maiores mecânicos do Brasil. O cara é mecânico até de avião, você não tá entendendo? Ele conserta trem, avião, bondinho. O que você tiver, skate, patinete. O que você tiver é Josué. Grande Josué da JM Autosserviços, lá pertinho da rotatória do Imperial de Cuiabá. Alô, Josué! Tamo junto! Uma hora eu vou chamar você pra tirar um racha de Uno pra ver quem ganha, viu? 2:34!
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12: Domingão da Gazeta, agora faltando 15 minutos para as 3 da tarde. Ótima tarde para você, hein? Vamos nessa! Jennifer e Stephanie.
13: João Nelor Tech Sano.

0: Muito bem, Gazeta FM, tome aí um beijo então, sorri. Participação de Mike e Rodrigo, olha aí que beleza. Essa é das antigas, hein? Valeu a pena te conhecer. Hã? É, antigamente a galera fazia o maior sucesso com essa música aí. Boa tarde, João Paulo, quero ganhar a pizza. Tindão do Pastor Ramos, manda uma música aí, cola seu corpo no meu. Beleza, galera, essa eu já vou mandar pro Josué daqui a pouco e eu mando pra você também. Cola seu corpo no meu. Olha o nome do cara, rapaz. Tindão. Por que Tindão, velho? Rapaz, tem uns caras que aparecem com uns apelidos bem cabuloso aqui, ó. Abraço pra você, queridão. João Paulo, passa pro Magno. O quê? Ah, tá. Passa pro Magno, JP, o contato da menina. Isso é apelo. Você não vai fazer isso com a menina, velho. Você não vai fazer isso com a menina. Ô, Rosimeire, olha aí a sacanagem aqui. Os caras querem que eu mande seu contato pro Magno. Vê se pode. Não, ela não vai. Eu não sei se ela vai permitir uma façanha dessa, não, irmão. Quero pizza. Nélcio Gomes Ramalho do Jardim Itamaraty. Abraço pra você, queridão. Ah, se fosse na piada, você ganhava agora, hein? Boa tarde, João Paulo Aleph Júnior, assentamento Gamaliel. Quero ganhar a pizza. Manda um abraço para Jeremias, proprietário da empresa Gerê Locação. Hoje é aniversário dele, 40 anos. Estamos trabalhando aqui, ó. Na o quê? Na dele? Opa, tamo junto, queridão. Feliz aniversário aí, ó. Paz, saúde, prosperidade, muitos anos de vida pra você, Jeremias. Mas não é o Jeremias Berdinazzi, não, né? Eita, rapaz. Ó, o cara te fazer trabalhar no Domingão, ó. Você deve amar demais esse patrão seu. Ele deve estar mandando um extra aí pra você ainda, não? Grande Jeremias. Boa tarde, João Paulo. Maiele Antunes, 3/, quero ganhar a pizza. Tá valendo, menina. Boa tarde, João Paulo. Manda um alô pra nós aqui na Coab Cristo Rei. Nildo, pra minha esposa Simone, pro meu filho José Venâncio. Quero participar da promoção da pizza. Sou palmeirense, mas hoje vou ser corinha. Rapaz, aí você me quebra. Como é que um palmeirense torce pro Corinthians, rapaz? E pode isso, Arnaldo? Pode ou não pode? Eu acho que pode, né? Maria Clara, fala comigo.
1: Sou Maria Clara da Fazenda.
0: Nem precisa Mimoso, falar,
1: manda Maria. Manda pra nós aí, manda cola seu corpo no meio.
0: Mas Jesus Cristo, é essa que eu vou mandar.
1: Mimoso.
0: Aí, ó.
1: Tá na Gazeta, tá legal.
0: Tá bom legal.
1: Trabalho, Deus abençoe. O clima tá gostoso.
0: Tá gostoso, hoje, né? Tá ótimo o clima. Maria Clara, beijo pra você, sua lindona. Vou tocar sua música daqui a pouquinho. O Magno tá aqui, ó. Tô solteiro, manda aí o WhatsApp da menina. Não é assim que funciona não, Magno. Calma aí, rapaz. Não é assim não. Não, Magno. Calma aí, Magno. Aí o cara, rapaz. Calma aí, rapaz. O Magno tá solteiro, meninas. Quem quiser o telefone de Magno, manda uma foto dele. Tamo junto, Nélcio Gomes, abraço pra você, 65999872045, nome completo, bairro que você mora, tem 2 vouchers pro melhor rodízio do Brasil, lá na Casa da Pizza pra você aproveitar, hein? 3:04, o intervalo é rapidinho, vamos lá, continue participando com a gente.

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0: dessa, viu?
1: Tô vendo, hein?
0: Essa
1: tô
0: é difícil de achar, viu?
1: É difícil demais.
0: Quem achou, daí eu prendo a Mega Sena, rapaz.
2: Obrigado, Zé.
1: Valeu!
0: Zé Michel e Augusto e Gabriel.
2: Obrigado. Tamo junto.

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1: Muito bem, tá na Gazeta, tá legal pra você ligadinho comigo por aqui. É o João Paulo, vou seguindo com você até às 6 da tarde. Amado Batista, Alucinação, com participação dele, o embaixador Gustavo Lima. Muito bem, ó, pra você que tá aí de radinho ligado, tem futebol daqui a pouquinho chegando pra você, ó, já estamos aqui, deixa eu ver, no Campeonato Brasileiro. Vitória 2, Mirassol 0, rapaz, jogo em andamento, primeiro, Ave Maria, primeiro tempo, 29 minutos aqui, ó. Ah, Vitória tá ganhando o Mirassol. E daqui a pouquinho tem Flamengo e Corinthians também, jogando pelo Campeonato Brasileiro pra você, tá legal? Vamos lá então. Ó, pra você curtindo a programação, tem pizza no 65999872045. Mande seu nome completo, o bairro que você mora e a palavra João Paulo, quero pizza. Tem presente, tá valendo. Boa tarde, João Paulo. É, manda essa pizza pra cá, pro Jardim Moarama. Eu quero essa pizza, tá na Gazeta, tá legal, beleza. É, Nice, é isso, nome Nice, abraço pra você, obrigado pela sua audiência. Olá, boa tarde, João Paulo, me chamo Rose, moro no Costa Verde. Quero muito ganhar a pizza pra curtir com meu esposo, que faz aniversário agora no dia 24/9, olha que legal. Felicidade pra ele antecipado aí também, hein? No dia do aniversário, manda aqui pra gente mandar os parabéns. Fala comigo, fala.
2: Boa tarde, João Paulo.
1: Boa tarde, queridão.
2: Domingo, João Paulo. Domingo. Eu quero que você tocar pra mim, João Paulo. Mato Grosso e Matias, ponto puxa de vida, chegada. Hein?
1: Mas aí você me quebra. Esqueci.
2: Para amigo Vasco, para amigo Rafa, para amigo Cleiton, para amigo Guilherme, para amigo Wesley.
1: Vou mandar.
2: Vai Flamengo hoje, João Paulo. Vai Flamengo.
1: Flamengo.
2: Em cima do Corinthians, hein?
1: É.
2: Um abraço. Fica com Deus. Toca a música aí pra mim, João Paulo. Se você quer tocar e não tocou,
1: eu
2: não
1: toquei. Guardar, hein? Mato Grosso e Matias.
2: Um abraço. Fica com Deus.
1: Um abraço, queridão. Vou mandar pra você agora já no próximo bloco, hein? Ó. Eita. Boa tarde, João Paulo. Quero pizza. Giane Dias do Nascimento, lá do Jardim Mariana. Ah, minha amiga Rosimeire, João Paulo, quero pizza. Manda uma foto do Magno. Eu mandei a foto do Magno pra ela, não falou mais nada, ó. Magno, acho que não deu não, rapaz. Não deu não, Magno. Deixa pra próxima. Oi, João Paulo. Boa tarde. Sou Rosângela Maria da Silva, do bairro Nova Fronteira, Várzea Grande. Quero pizza. Manda uma música aqui pra nós. Estamos aqui com a minha filha. Beijo pra você, Rosa. Ó, beijo pra filhona também. Rapaz, não deu não, hein, Magno. Não deu não, hein. A menina falou, manda uma foto aí do Magno. Aí tinha uma foto sua aqui, rapaz, que eu acho que você mandou pro, não sei se foi pro Max ou Ilha. Eu mandei pra ela, mano. Ó, eu ainda tentei te ajudar, Magno. Você vê que eu sou um cara bacana. Boa tarde, João Paulo. Eu sou o monge do bairro Dr. Fábio. Quero ganhar a pizza pra levar a pessoa que não sei quem ser. Oxi, aí eu não entendi, ué. Você quer levar uma pessoa que você não sabe quem é ainda. Não, tá tudo certo, não tem problema não. É isso mesmo. Vamos lá que vai que cola, né? Boa tarde, João Paulo. Olha ele aqui, ó. Meu amigo Márcio Amaral. Grande Márcio Amaral. Abraço pra você, meu amigo Márcio Amaral, Cristiane, a Daphne, todo mundo lá com ele, ó. De radinho ligado, curtindo a programação que tá bacana. Márcio Amaral. Ô, Márcio Amaral, como é que eu faço pra ganhar um voucher pra ir lá na churrascaria, hein, rapaz? Comer uma picanha, costelona assada, aquele negócio de rapaz, tô querendo faz dia ir num rodízio de carne assim, ó. Márcio Amaral, rapaz, o cara da carne. Ele trabalha lá, rapaz, numa churrascaria topzera, hein? Que é isso? Deixa eu ver, João Paulo, meu nome é Luciana Santiago do CPA3. Manda um abraço pro meu amor, o Vino França. Hoje 2 anos de namoro. A menina, que coisa linda. Olha aí, parabéns pro casal, rapaz. Beijo aí, ela tá mandando pra você, Vino. Olha aí que legal. Felicidade pro casal, gente. Coisa linda é isso, ó. O casal feliz, né? Tudo dando certo. 2 anos de namoro. Rapaz, pede essa mulher em noivado logo, rapaz. Pelo amor de Deus, a pessoa não sei se ainda... Eu tô igual o Magno, poxa. Ih, rapaz, igual o Magno. Meu Deus do céu, rapaz. Aí, você me quebra, monge. Que é isso? Ela quer ouvir nos teus braços. É... Não entendi. Ela quer ouvir nos teus braços. Meu neto falou um oi pra eles.

0: Bernardo, Gael, Thomas e Yasmin. Beijo pra essa criançada, tô pros netos, eu não sei nem se é criança, mas tá aí um beijo pra todo mundo, menina. Um abração pros netos também. João Paulo, boa tarde. Manda o Pix pra ela. Rapaz, mandar pro... tem que mandar o Pix, né? Se não mandar o Pix, não adianta, Magno. Olha o áudio, João Paulo. Não, Magno, seu áudio está literalmente proibido aqui no meu horário. Não confio mais nos seus áudios, Magno. Da última vez que eu coloquei um áudio seu aqui, rapaz, você falou umas paçoca nada a ver, falou de uns trem aleatório, umas paradas que não é pra falar no, na rádio. Aí você me quebra. Eu não confio em você mais, Magno. Você tá na geladeira. Você, Magno, está na geladeira, Magno. No áudio eu não confio mais. Grande Magno, grande Magno. Ó, criançada aqui, deixa eu ver aqui se é criançada mesmo, rapaz. Todo mundo aqui ligado, ó. Mandou a foto da criançada, rapaz. Que criançada, gente boa, rapaz. Se tivesse calor agora, menina, nessa caixa d'água aí, ia ser sucesso. Nossa, pena que tá meio frio agora, ó, fazendo 26 graus em Cuiabá, mas é aquele 26 graus assim de ar-condicionado, né? Aí fica difícil. A Rosimeire tá tirando uma onda aqui, ó. Ô Magno, manda o Pix pra Rosimeire, chama ela pra tomar um sorvete, quem sabe dá certo. Tá lá, 3 horas 35, a gente volta rapidinho, ó.
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15: Domingão da Gazeta, 3 horas 46 minutos. Michel Teló. Aí a roça vence.

muito bem, tá na Gazeta, tá legal, o melhor som dela, Vanessa da Mata, menina de Chapada dos Guimarães, senhoras e senhores. Amado é o nome da música. Pra João Paulo, qual que é o nome dessa música? É Amado. Alô, você, meu amigo Topo Gigio. Brasil. Deixa eu dar aquele abração lá pra ela, Dona Raimunda. Ô, Dona Raimunda, beijo pra senhora, Dona Raimunda. É a mamãe do meu amigo Topo Gigio, nosso programador. Gente, quando perguntarem por aí, a Gazeta sempre tá em primeiro lugar, né? O que que tá acontecendo? Por que que será que a Gazeta tá aí há quase 30, mais de 30 anos em primeiro lugar, hein? Hã? A resposta é... Brasil! Topo Gigio! Senhoras e senhores, o nosso programador musical fazendo a diferença por aqui, junto, claro, com a equipe de locutores, que a gente não pode desmerecer, não, hein? Galera aqui é diferenciada. Eu tô chegando agora pra completar o time, mas tô chegando lá. Eu tô indo, tô devagarinho assim. Mas... vou chegar lá, rapaz. Eu já tô feliz que a galera já tá me chamando aqui de João Paulo Ferreto, ó. Hã? Já tá legal, né? Imagina se eu ficar igual o Naldinho, aí eu tô eleito. Nossa senhora, o dia que eu conseguir fazer alguém chorar com aquelas mensagens de reflexão que o Naldinho faz durante o dia. Nossa senhora, aí eu tá. No, aí pode parar, rapaz. Aí eu tô 100%, ó. Aí eu já tô bacana. Agora 4 horas 2 minutos. Cadê a nação corintiana? A nação flamenguista? Cadê esse pessoal aí, hein? Todo mundo do anonimato. Cadê? Será quem ganha hoje? Vai da Corinthians ou vai da Flamengo? Corinthians ou Flamengo? É você que decide, manda aí sua opinião, o seu palpite. 4 horas 3 minutos, a gente volta rapidinho.

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0: Muito bem, tá na Gazeta, tá legal. O melhor som deles é Felipe e Ana Castela passando por aqui. Sua boca mente, é bom demais. A galera toda curtindo com a gente, sem alto e bom som, se divertindo. Meu amigo Luiz Oliveira, fala garoto.
1: Boa tarde, João Paulo. Aqui quem fala é Luiz Oliveira, do Cristo Rei Valdegrande, motorista por aplicativo. Um tempinho agradável, muito bom.
0: Tá bom demais,
1: né? Escuta só, toca uma música aí, por favor. Pedro Pecado. Pedro e Pecado. Eu quero ganhar uma pizza.
0: Vamos lá, garoto. Boa sorte pra você, Luiz de Oliveira. Tamo junto. Olha ela chegando, menino.
2: Maria menina. Clara da Fazenda Mimosa. Eu sou flamenguista.
0: Opa!
2: Flamengo ganha de 2x1.
0: 2x1.
2: Ou 3x1, já está valendo.
0: Ah, já tá bom, né, Maria Clara?
2: Sou flamenguista roxa até morrer.
0: Maria Clara, ganhando é o que importa, né, Maria Clara? Ganhando é o que basta. Maria Clara é o nome dela. Beijo pra você, Maria Clara. Deixa eu ver quem mais está passando por aqui. Final do Brasileiro Série D. Agora, o menino mandou um link aqui pra mim, rapaz. Olha. Eu não vou não, hein? Abraço pra você, queridão. Boa tarde, João Paulo. Aqui a Edilei, do bairro Vila Arthur. Sempre ligadinha na melhor. Gostaria de ouvir Ana Castela, sua boca mente. Dedico a todos os ouvintes, tá na Gazeta, tá legal. Fica com Deus e uma abençoada semana pra nós. Pra você também, menina. Beijo pra você, ó. E eu já toquei sua música, você viu aí? É, já toquei sua música aí, que beleza. Deixa eu ver, o Magno tá mandando. Ô, Magno, o que é isso aqui, hein? Você tá almoçando agora, Magno? É agora que você tá almoçando? Uma pratada de macarronada, o Magno aqui, ó. Eita, rapaz, ele falou assim, bora começar, João Paulo. Tô solteiro, meu WhatsApp parará pororó pururu. Não vou falar o número não, mas vai que alguém te sacaneia aí não fica legal, hein? Tira uma onda contigo aí, rapaz, manda umas mensagens meia... Você não vai gostar, não vou falar no ar não, viu, Magno? Se alguém se interessar, meninas solteiras se interessarem pelo Magno, pensa num cara bonito, rapaz, cabelo loiro, olho verde, Magno Malta. Eu mando o contato do Magno, não tem problema nenhum. Olha a Sila aqui, rapaz. Ó. Que é isso, Sila? Nossa senhora, ó. Ninguém segura a Sila, rapaz. É o louro ou é a Sila? Que é isso, Sila? O louro tá aí, rapaz, fazendo a festa aí, né? Eita, nossa. A Rosimeire gostou aqui, viu, Magno? Eu falei, vou mandar uma foto do Magno pra Rosimeire. O que você achou do Magno, Rosimeire? Mande um áudio aí falando de Magno pras meninas que estiverem interessadas. Ó o Zacarias, fala, Zaca!
3: Ah, João Paulo, que é eu, né?
0: Aham.
3: Ah, Zacuiabano. Eu também queria uma namorada, hein?
0: Você queria também?
3: Ah, quero uma namorada bem loira, igual boneco de tatuau.
0: Olha aí, Rosimeire, ó.
3: Ah, cadê ela, né? Ai, tô aqui, já tô até tonto.
0: Que
3: ai, vontade
0: isso?
3: De comer bolo recheado que mamãe faz. Um beijo.
0: Se tiver bolo recheado também, manda pra cá que eu quero, hein? Se você conseguir, você me avisa que eu quero também, ô Zaca. Eu gosto de um bolinho recheado, mas eita, vou te falar uma coisa. Olha a Sila aí, ó.
4: Eu, João Paulo, ó.
0: Ó.
4: Dançando, ó.
0: É nada.
4: Sou eu, João Paulo. Estou aqui, meu amigo.
0: Ô, Loro, a Sila tá fazendo a festa aí, Loro. Entra na festa aí, Loro. Bora. Eita, nossa. O Max, o Magno falou assim, ó. Eu vou fazer pix só pra mulher solteira. Então já manda o pix aí, Magno, pra ver se vai cair na conta. Já manda aí um pix de pelo menos aí pra começar a festa, Magno, de R$2.000 aí, pra pelo menos começar. Grande Magno. Tamo junto, hein? Ô Rosimeire, manda aí um áudio falando de Magno. O que você achou do meu amigo Magno? Mandei uma foto do Magno pra ela, falei, Rosimeire, Magno está solteiro. Está querendo beijar na boca, procura de um amor para a vida. Fala comigo. 4 horas 34 minutos.
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0: Laurencio do céu!
1: O que foi, Nicolina?
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0: Muito bem, tá na Gazeta, tá legal. Quando toca Luan Santana, Chuva de Arroz. Rapaz, essa daqui é boa, hein? Essa música, ela faz uma menção aí ao estilo W, né? Tá ali, ó. Hã? Top demais, Chuva de Arroz. Muito bem, agora são 4 horas 57 minutos. Ó, eu falei pra minha amiga Rosimeire mandar um recado, que eu mandei uma foto do Magno pra ela. O Magno tá aqui, ó. Tá solteira. Falei, manda uma foto do Magno. Eu mandei uma foto do Magno pra ela. Com autorização do Magno, é claro, né? Aí ela falou sobre a foto do Magno.
1: Nossa, o Magno é muito bonito mesmo.
0: Eita, rapaz.
1: Mulherada que tá solteira aí, ó.
0: Ó.
1: Ele é muito bonito, viu? Charmoso.
0: Ó. Eita, nossa. O Magno só quer... Só quer beijar, né, Magno? O Rosimeire, ele falou assim, ô João Paulo, manda uma foto da Rosimeire pra mim. Ela precisa da autorização, Magno, senão não mando, não. Se ela falar, não, João Paulo, pode mandar. Manda uma foto minha pro Magno aí, vai. Aí eu mando. A Sila tá por aqui ligada, tá dançando a Sila, ó. Eita, rapaz, a Sila tá fazendo uma festa aqui, ó. A Sila tá aproveitando lá com o Louro. Tá curtindo a programação. Ô Sila, fala pra mim como é que tá o clima aí, ó. Aqui na cidade já tá bem fresquinho, né? Imagina aí na região que é de sítio, que é de chácara. Gente, deve tá bem gostoso o clima, hein? Nossa senhora, dá até vontade de ir pra um lugar desse agora. Eu vou falar a real pra você, Sila. Eu com um radinho na mão, uma rede num lugar bem fresquinho. Menino, esquece de mim, rapaz. Eu sou novo, mas eu tenho a alma velha. Eu tenho a alma antiga, Sila. Eu sou daquele tipo de cara que eu com um radinho na mão, uma rede pra eu deitar, rapaz. E o rapaz, nossa senhora, esquece. Não, esquece de mim, moço. Não me chama, não. Eu vou curtir meu radinho ali de boa. Fala, garoto.
2: Ei, eu estou aqui. Oh? Curtindo a Gazeta pra me divertir.
0: Pega.
2: Eita, João Paulo, aqui no São Mateus tá divertido.
0: Que domingão, isso?
2: Domingão na Gazeta é demais. Valeu, aqui no São Mateus, só da Gazeta, aqui é Johnny.
0: Valeu, Johnny. Johnny, na moral, canta bem demais, Johnny. Você viu que eu cortei até o fundo musical da trilha aqui pra te ouvir.

0: Ih, rapaz, o menino é diferenciado. Merece. Johnny. É o nome dele, rapaz. Menino é top. Magno falou assim, ó, temporada. Temporada, como é que é isso aí, Magno? 25 graus, já está falando do tempo. Beleza. Gente, 65999872045 para você interagir com a gente. Peça sua música, manda seu abraço. Fique à vontade. A festa só está começando por aqui.
1: Brasil!
0: E ó, deixa eu dar uma olhada aqui na situação que está agora. Os jogos em andamento. Jogos mais populares agora. Vamos lá. Flamengo e Corinthians já começou, 27 minutos de jogo por enquanto, 0 a 0. Ninguém é de ninguém. Rapaz, olha que reviravolta, hein? 92 minutos já de segundo tempo, Mirassol, rapaz. Mirassol e Vitória 2x2. Tá aí o Mirassol, conseguiu buscar o empate. Campeonato Brasileiro Série B, Atlético Goianiense 4, Criciúma 0. É, não deu não, rapaz. Não deu pro Criciúma não. Não deu não, rapaz. Campeonato Brasileiro Série C. Ferroviária 1 e Paysandu 0. Rapaz, eu tinha uma vontade de ver o Paysandu voltar pra Série A de novo. Sério? Será que é só eu? Eu gosto do time do Paysandu. E aqui, ó, deixa eu ver como é que tá o Campeonato Brasileiro Série B também. Que o Cuiabá tá jogando, ó. Cuiabá ainda não, vai começar ainda, ó. Cuiabá vai jogar contra quem? Novo Horizontino, ó. Cuiabá e Novo Horizontino, daqui a pouquinho, às 5h30 da tarde, o Cuiabá entra em campo. Tamo junto, vamos torcer pro Cuiabazão, rapaz. Pelo menos permanecer na Série A já fica ótimo, né? Não pode cair não, rapaz. Tem que levantar. Eu quero que o Cuiabá suba pra Série A de novo. Aí a gente vai ver aqueles jogos de tops de linha. Cuiabá e Flamengo. Cuiabá e Palmeiras, Cuiabá e São Paulo, Cuiabá e Corinthians, Cuiabá e Santos, Cuiabá e Santos. 4 pro Santos, 0. Não, também não, rapaz. Porque eu sou santo, não adianta. Tá no sangue, rapaz. É igual o flamenguista. Acho que o flamenguista vai torcer contra o time dele só porque ele mora em Cuiabá, rapaz? Eu acho que não vai, não. O corintiano piorou, rapaz. O palmeirense, meu Deus do céu, pegou levar até a faca pro estádio. Palmeirense é sanguinário, eles não vão abandonar o time deles pra torcer pra ninguém, não. E vambora, daqui a pouquinho a gente volta falando muito mais de futebol. Agora são 5 horas e 1 minuto, vambora.

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0: Muito bem, estamos de volta agora às 5 horas 10 minutos.

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3: Domingão da Gazeta, finalzinho de tarde, tá bom demais, juntinho com você até às 6. Fica muito melhor, claro. Gustavo Mioto, novo sozinho, com participação especial de Murilo Ruf, também passando por aqui pra alegrar esse finalzinho de tarde aí de domingão, hein? Gente, tá tudo escuro lá fora, rapaz. O que é isso? Que é? Ô, Topo Gijo, como é que tá o clima aí, hein, rapaz? Agora em Cuiabá, 24 graus, meu amigo Topo Gijo deve tá matando um frango, uma galinha, uma hora dessa. Fazer ali uma... Como é que chama? Uma galinhada, é, Topo Gijo é diferenciado. Ele quer fazer, só que agora a Dona Raimunda, rapaz, inventou de colocar nome nos franguinhos, ó. Antigamente até dava certo, Dona Raimunda era de boa, sabe? Não que não seja, né, Dona Raimunda? Agora ela colocou o nome dos franguinhos tudo, rapaz. Cada franguinho agora tem um nome. Aí Topo Gijo de vez em quando escolhe lá no galinheiro uma lá e fala, nó, essa daqui da gordinha tá bonita, tá show, ó. Eu vou matar esse aqui, ó. Eu vou fazer um cozido ali, eu vou fazer um franguinho ali, fazer um ensopar, franguinho ao molho. Nossa! Dona Raimundo falou, não vai não, filho. Esse daí é da família, agora não mata. Não mate mais o frango, é tudo parte da família, tá? E falando em frango, rapaz, um franguinho ao molho assim com a polenta, meu Deus! Nossa senhora, deu até vontade agora, hein? Ô, Sila, você sabe fazer frango ao molho com polenta? Eu gosto. Ô, Sila, sabe quando você faz o franguinho assim, deixa ele bem... Você não coloca o extrato do tomate, você coloca... Como é que chama aquele negócio vermelho? Colorau, pronto, tá aí, ó. Eu acho que é isso, né? Aí você coloca... ao invés de você colocar o extrato de tomate, não, você coloca o colorau pra dar cor. Faz o frango ao molho. Aí depois você vai lá e usa um pouquinho do caldo do frango pra fazer a polenta, ó. Pega a dica aí, ó. Aí, menino, uma pimenta malagueta assim do lado. Você pega assim aquele molho, meu papai, aquela conserva de pimenta malagueta. Aí você separa numa cumbuquinha assim um pouco de polenta e coloca bastante molho do frango nela também. Aí você vai e coloca o caldo da pimenta malagueta, menino do céu. Um arrozinho branco. Não precisa de mais nada. Não precisa de mais nada. Amor, inclusive, se você estiver me ouvindo aí, e de repente, né, assim, ah, tô fazendo nada, tô aqui à toa. Pelo menos a gente tenta. Vamos lá, ô Sila, fala comigo. Sila, eu falei da temperatura, falei, perguntei pra você aí, como é que tá a coisa aí?
4: João Paulo, aqui tá fresquinho, tá friozinho, tá gostoso, meu amigo.
3: Nó.
4: Ó, aquela garoinha.
3: Nó.
4: João Paulo, eu espero você aqui no sábado que vem, ó.
3: Nossa.
4: Vou matar aquela galinha caipira.
3: Meu pai do céu.
4: A redinha aqui pra você armar.
3: Menino.
4: Aqui na área, ó.
3: Menino.
4: Tem três redes pra você armar.
3: Eu vou.
4: Uma pra você, outra pra sua esposa. E
3: é
4: sabe quem
3: nada.
4: Que vem junto? Pro que você vir, ela vai vir. A Regiane. Tá me esperando.
3: Nossa senhora.
4: E o Lourdes tá ali arrumando a porteira ali, porque
3: eu
4: o pitbull tá querendo escapar.
3: Eu vou
4: pra casa do vizinho.
3: Não, não escapa,
4: meu
3: não.
4: Amigo, ó, segura ele aí. Aqui, ó, ele também tava dançando. Fala aí, meu amor.
3: Ixi,
4: nós o louro. Dançando.
5: Tá dançando, meu querido. Um abraço.
4: Tá bom,
5: querido.
4: Um abraço.
3: Não,
4: tá
3: não acredito.
4: Aqui,
3: o louro.
4: Espera sábado.
5: Nós estamos esperando você de braço aberto, meu querido.
4: Tá bom?
5: Semana, nossos corações. Um abraço.
4: Tá louro, legal, é recíproco. João Paulo, tá legal. Tá friozinho.
3: Tá legal.
4: Vem curtir aqui o friozinho.
3: Que é? Gente, eu peguei um carinho tão grande por esse casal que, pelo amor de Deus, meu Deus do céu, é um amor tão grande.
4: João Paulo, eu sei fazer aquele franguinho em molho, aquela polentinha.
3: Ah, não.
4: Com o caldinho senhora. Do frango.
3: É nada.
4: Olha, tá bom, João Paulo, eu vou preparar pra você no sábado.
3: Ave, mãe, eu vou.
4: Um franguinho ao molho, uma polentinha.
3: Eita, rapaz, ó.
4: Vou preparar pra você.
3: Agora eu vou.
4: Franguinho caipira, o molho, polentinha.
3: Que não, você tem aquela pimenta malagueta aí, ô minha amiga Sila? Aquela pimenta malagueta em conserva, rapaz. Não sei se é no óleo, se é no azeite, tanto faz. O negócio é, nossa senhora. É uma delícia, rapaz. Que é isso? Só quem não comeu ainda merece comer também.
4: Tem aqui no óleo, na pimenta, tinha malagueta. E ó, o colorau. Tem até o colorau,
3: João Paulo. Nossa senhora, aqui em casa. Já gostei. Eu vou, Sila, eu vou. Pode me esperar que eu vou, rapaz. É nó. Quando é que chega o próximo sábado mesmo, hein? Ô, Sila, que dia que chega o próximo sábado, hein? Agora 5h38, a gente volta rapidinho.

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Muito bem, gente, tá na Gazeta, tá legal e eu tô indo nessa. E te agradeço demais pelo carinho da sua audiência, mas amanhã bem cedinho nós estaremos juntos por aqui novamente a partir das 7 horas da manhã com mais um Bom Dia Gazeta. É, meu amigo Naldinho Ferreto está de férias, volta na próxima, sem ser a semana agora que entra na outra, tá? Eu fico até dia 18 por aqui. Mas antes de sair e fechar a porta, calma aí. Quem vai se dar bem faturar dois vouchers no, na Casa da Pizza dessa vez é você, Gustavo Ferreira Gomes, final do telefone 9477. Parabéns, garoto! Você se deu bem? Galera, já aproveita, segue lá no Instagram, arroba João Paulo Rádio. A programação é dele, meu amigo Topo Gigio. A coordenação artística de Lennon France, direção geral de João Dorileu Leal, vice-presidente do Grupo Gazeta, meu amigo Carlinhos Dorileu. Segue no Insta, @João Paulo Rádio. A gente se encontra amanhã. Tchau, tchau.

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1: Salve, salve, galera! O Domingão vai se despedindo e o clima de pista toma conta do seu rádio. Começa agora o seu Clássicos da Gazeta. Aqui quem fala é o John Szymanski e no comando das pickups, mandando só mixagem de responsa, é ele, DJ Marcos Luiz. Vamos reviver a Dance Music dos anos 70, 80, 90 e 2000? A era de ouro das danceterias, dos globos de espelho, do som automotivo explodindo na avenida e daquela energia inigualável nas noites de fim de semana, hein? E para você matar a saudade desses hits imortais, a gente preparou um set especialíssimo para esquentar o seu início de noite. Para abrir os trabalhos nesse primeiro bloco, a gente já solta o som com um dos maiores hinos pop dance de todos os tempos. Lançado em 1987 pelo britânico Rick Astley, esse single explodiu no topo das paradas em mais de 25 países, virou febre nas danceterias do planeta e marcou uma geração inteira. Solta o som, DJ Marcos Luiz. Rick Astley com Never Gonna Give You Up na Gazeta FM.

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1: E aí, quem mais viajou no tempo com essa sequência, hein? Que saudade boa daquela época em que a única preocupação do domingo à noite era não deixar o ritmo cair, né? O início da noite de domingo com Clássicos da Gazeta é assim: nostalgia pura e o pé no ritmo da batida. Vamos passar a limpo aí tudo que o DJ Marcos Luiz mandou nesse set incrível. Fechamos com o Eurodance marcante de Martini Tout Girl. Antes, Steve Allen ressuscitando o clássico Love is in the Air. Tivemos o som envolvente com Double Dare and We Belong. A energia freestyle contagiante de Chyna com Falling Slowly. O verdadeiro terremoto das pistas nos anos 90 com o Technotronic e seu Megalix. A vibe disco inesquecível dos anos 80 com Ottawa D.I.S.O. O Italo House explosivo do 49ERS com Touch Me. E abrindo a nossa pista, o hino imortal de Rick Astley, Never Gonna Give You Up. Que sequência, meus amigos! A gente vai ali fazer um intervalo bem rapidinho, mas não sai daí do rádio, porque daqui a pouquinho a gente volta aqui com mais meia hora de muita dance music para embalar o seu domingo nas mixagens do DJ Marcos Luiz. Tá na Gazeta, tá legal!
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1: Estamos de volta com a segunda metade do Clássicos da Gazeta aqui na Gazeta FM. Muito obrigado pela audiência, pelo carinho de todos vocês ligados com a gente nesta noite de domingo. A pista continua pegando fogo e o som não pode parar. Se o primeiro bloco foi uma paulada, esse segundo bloco vem recheado com aqueles sons refinados e cheios de atitude que dominavam as noites mais badaladas, hein? E para recomeçar em grande estilo, o DJ Marcos Luiz já preparou no ponto aqui essa pedrada lançada em 1988 pelo icônico Boy George. Uma faixa carregada de sintetizadores e com uma crítica social afiada que virou hino nas danceterias undergrounds e rádios pelo mundo. Fiquem agora com Boy George e o clássico No Clothes 28. Solta o som, DJ!
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1: Demais! Encerrando esse set com o pai da música eletrônica, Giorgio Moroder, ao lado de Philip OK em Together in Electric Dreams. Essa combinação de synth pop com nostalgia de pista é a cara do nosso domingo, hein? Dá até uma pontinha de saudade daquelas noites inesquecíveis. Fala a verdade aí, pois é. Antes ouvimos o som moderno de Alexino and Starchild com Joanna. Tivemos o Italo Dance pesadíssimo do mestre Lee Merrill com Pain. A genialidade de Prince no remix de pista para O End of Cry. O projeto Eurodance de Andrew Sixty com You Got It. O pós-punk synth-pop revolucionário do New Order com Round Around. E abrindo este segundo bloco, o estilo inconfundível de Boy George com No Close 28. E assim chega ao fim mais um Clássicos da Gazeta. Valeu demais aí pela sua companhia neste fim de tarde de domingo. Na locução, eu, John Szymanski, nas mixagens, o fera DJ Marcos Luiz. Um ótimo início de semana para todos vocês. Fiquem com a gente aí na programação da Gazeta FM. No próximo domingo, às 18 horas, a

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23: 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Oi, gente! Oi, pessoal! Tudo bem? Tá começando mais uma edição do nosso playlist aqui na Gazeta. A gente se encontra mais uma vez aqui na melhor programação do rádio, agora com as 20 melhores da semana. É uma delícia ouvir música boa.

0: todos os dias na Gazeta FM, mas quando as músicas se juntam uma atrás da outra, aí fica muito legal. É o playlist, a partir de agora eu te convido a fazer essa viagem comigo, então. As 20 músicas mais tocadas da semana, o que andou rolando no mundo da música, a gente te conta agora, os lançamentos musicais também, não é? As músicas mais tocadas aí em todas as plataformas musicais do Brasil e do mundo, a gente traz a partir de agora aqui na Gazeta. Eu sou a Darlene Rodrigues, vamos juntos então em mais uma edição do Playlist. Começou!
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0: Quem abre o playlist dessa semana é o cantor Thiaguinho. Recentemente, o cantor viveu um momento de muita emoção ao se apresentar em Salvador, sabendo que seu filho Bento, de 11 meses, estava na plateia assistindo o show do pai pela primeira vez, né? Bento acompanhou o espetáculo com a mãezinha Carol, usando um abafador de ruído para proteger a audição. E o Thiaguinho declarou nas redes sociais que ele cantou de forma diferente naquela noite, sabendo que o filhote estava ali acompanhando. Vamos ouvir a 20ª posição, Pensamentos Intrusivos.

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3: Na 19ª posição, nós vamos ouvir o sucesso pop da Taylor Swift, I Knew You, que alcançou o primeiro lugar na parada de rádios country dos Estados Unidos nessa semana. O feito marca a primeira vez em 13 anos que uma música da artista lidera a lista nesse formato. A música já havia quebrado recordes de streaming e conquistado a primeira posição na parada geral Billboard Hot 100 após o seu lançamento em junho.

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3: Vamos ouvir agora o Grupo Menos é Mais com a música Champagne. Essa é muito legal, ela traz uma mensagem bem romântica, bem divertida, sobre a espera de um momento aí certo pra declaração, né? Champagne, Menos é Mais, 18ª.

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1: Na 17ª posição chega o Gustavo Mioto agora. Gustavo Mioto transformou as redes sociais numa espécie de diário de criação, conduzindo o público pra dentro desse universo aos poucos, né? A música Novo Sozinho do Gustavo Mioto com a participação do Murilo Huff é a 17ª posição.

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4: 16ª posição, Moça pra Casar, é a mais nova música de trabalho do Diego e Victor Hugo. Chega pra integrar a lista das mais tocadas dessa semana aqui no Playlist. A música aborda julgamentos enfrentados por mulheres que escolhem permanecer solteiras, né? Depois de experiências amorosas difíceis. Vamos ouvir a 16ª posição, então, Moça pra Casar.
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0: São Paulo.
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3: Tá na Gazeta, tá legal. Nesse bloco nós ouvimos Diego e Victor Hugo aqui na Gazeta, Moça Pra Casar. O Gustavo Mioto com o Murilo Huff, também novo sozinho. Teve ao menos a mais champanhe. Teve a Taylor Swift também, I Knew It, I Knew You. E ouvimos o Thiaguinho com a música Pensamentos Intrusivos. E agora a gente escuta as músicas, as cinco músicas que estão bombando aí no Spotify Top 50 Mundo.
4: Música 5.
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3: Quinto lugar, Beauty and the Beauty, Justin Bieber e Nicki Minaj.
4: Música

0: quarto lugar, The One That I Got Away, Katy Perry.
1: Música 3.
0: Terceiro lugar, Your Earrings, Malcolm Todd.
1: Música 2.
0: Segundo lugar, Lose, Tame Impala.

0: E o primeiro lugar, MBI, UOL, Karol G, Deadline, Who's Your Sky. Depois de conferir as mais tocadas aí no Spotify, Top 50 Mundo, eu vou pro primeiro intervalinho. Daqui a pouco tem babados das celebridades pra contar pra você, o show business aqui dentro do playlist. Tem informações do Gustavo Mioto, da Marília Mendonça e também do Gustavo Lima. É já já.
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2: Já voltamos com as 20 melhores da semana aqui na Gazeta FM. Como é bom esse programa, como é gostoso ouvir aí as 20 melhores uma atrás da outra. As informações musicais também, sempre muito legal, né?
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2: Bom, Gustavo Mioto recebeu uma homenagem para lá de especial do Hospital de Amor em Barretos. A instituição anunciou que um de seus pavilhões levará o nome do cantor Gustavo Lima. Um gesto que reconhece a sua trajetória e o apoio constante dedicado ao hospital, referência nacional no tratamento e combate ao câncer. Recentemente, durante a festa do Peão de Barretos, o Gustavo Lima também visitou o hospital, destinou o cachê da apresentação para a instituição, além de doar um show da turnê Inconfundível com o valor arrecadado estimado ao hospital. Agora o nome dele também passa a fazer parte dessa história de uma maneira muito especial.
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A série documental que contará detalhes da vida da cantora Marília Mendonça ganhou data de lançamento. A Prime Video anunciou que a produção chega ao streaming no dia 16 de outubro, no dia em que a Marília Mendonça completaria 31 anos de idade. Também foram anunciadas uma nova música póstuma. A série revisita os passos da Marília Mendonça, mostra com exclusividade arquivos pessoais e depoimentos de amigos, familiares e parceiros da estrela, né? Além da série documental, a Prime Video está produzindo o filme Marília, que contará a vida da cantora Marília Mendonça e vai retratar ícones do sertanejo, como Maiara e Maraísa, Henrique e Juliano, Murilo Huff, além de familiares e amigos da cantora. A Marília Mendonça será vivida pela atriz e cantora Marina Versus. No anúncio do elenco, a plataforma afirmou que buscou vozes em todo o Brasil para honrar o legado da estrela Marília Mendonça. 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
1: Durante o show do cantor Gustavo Lima na Copa Vela em Paulo Afonso, o imprevisto acabou mostrando a atenção e o cuidado dele com o público e com quem estava lá trabalhando no evento. O Gustavo Lima estava jogando as toalhinhas, né, para os fãs ali, enquanto ele estava se apresentando, quando uma delas atingiu um vendedor ambulante que passava ali pelo meio do público. E aí, com o impacto, né, da jogada da toalha, várias bebidas caíram. O sertanejo percebeu o que tinha acontecido, fez questão de parar para demonstrar ali o carinho dele, pedir desculpas, não é? Demonstrar a preocupação. E aí ele se ofereceu para arcar com o prejuízo que o moço teve. Enfim, deu tudo certo no final das contas.
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1: Abrimos o segundo bloco do nosso playlist com o cantor Geninho e a Mariana Fagundes. Agora cantando a música Pião Todo Tatuado.
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Gazeta Playlist. 14ª posição pertence a Simone Mendes, ela que nessa semana aproveitou alguns dias de folga para curtir a Disney com a família, né? Por meio das redes sociais, a cantora mostrou que levou o marido e os filhos de jatinho particular para Orlando, na Flórida. Apesar da pausa, a cantora revelou que estaria nos Estados Unidos também, teve compromissos profissionais, né? A estadia, perdão. E aí a gente escuta então agora. A 14ª posição é a Simone Mendes, Direitos Iguais.

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1: 13ª posição, os sertanejos Fred e Fabrício ocupam então a 13ª posição, conhecida como a dupla Quatro Vozes. A parceria entre eles começou em 2021 com o projeto acústico de primeira. De lá pra cá eles se consolidaram. É quem chega agora na 13ª posição. Vamos ouvir? Você não cuidou.

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1: Qual a sua voz marcante? Natanzinho Lima chega por aqui pra cantar Até Quando? Música que tem uma mistura envolvente do arrocha, do brega romântico, faz parte do DVD Na Liga em Sampa.

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2: 11º lugar, Michel Teló fecha esse segundo bloco agora, aí a Roça Vence, música que celebra o trabalho no campo e também no agronegócio.

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1: Tá na Gazeta, tá legal? Ouvimos então a Roça Vence com o Michel Teló. Ouvimos antes também o Natanzinho Lima aqui na Gazeta, o Fred Fábio.